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0: Parabéns, viu?
1: Parabéns. Parabéns, viu? Que coisa mais gostosa.
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0: Ai, Gustavo Lima!
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2: Obrigado, velho.
0: Obrigado, gente. Obrigado, mais uma vez.
2: Irmão.
0: Muito, muito, muito, muito obrigado. Que Deus abençoe muito sua vida, seu projeto,
2: obrigado
0: sua carreira, sua história.
2: Muito feliz, viu? Muito
0: viu?
2: Feliz.
0: Que isso,
2: obrigado
0: amor.
2: De coração
0: obrigado.
2: Por tudo.
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0: rapaziada.
1: Deus abençoe.
0: Tamo junto.
1: É nóis.
0: Valeu.
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0: Muito obrigado, minha amiga. Que
1: junto,
0: é isso?
1: Tamo junto.
0: Que é isso? Que honra, sem palavras.
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1: Rádio Cidade de Vitória, informa a hora certa.
2: 6 horas. Repita, 6 horas.
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1: Recebeu vocês já, Alisson. Queridos irmãos, queridas irmãs, queridos jovens, bom dia. Que a paz e o amor de Deus estejam presentes no nosso coração. Colocamos a viver o testemunho, a graça, a presença do Deus vivo em meio a nós. Deus que é Pai e que convida o nosso coração a testemunhar a fé. Por isso, iniciemos com alegria esse dia em nome do Pai, do Filho e do Espírito Santo. Iniciemos na certeza de que Ele, como Pai nosso, Ele pode conduzir a nossa vida e nos aproximar ainda mais do projeto de amor ao qual Ele quer que cada um de nós estejamos. Que Deus é Pai é uma verdade cristã mais profunda enraizada no povo católico. O tema do Pai é tão enraizado que o próprio Jesus é invocado como Pai. Costuma-se frequentemente dizer que Jesus é o nosso Pai. Às vezes a distinção entre a pessoa de Jesus e a pessoa do Pai não fica tão clara. Mas há sempre a nítida consciência a respeito da paternidade de Deus. E qual o contexto presente nesse conceito de Pai? Não é possível esclarecer muito reconhecendo a experiência da paternidade natural sexual. É evidente que a origem remota do conceito Pai está aí. Porém, antes de se aplicar a Deus, este conceito passou por uma longa evolução, adquirindo valor religioso específico. Jesus ensinou aos seus discípulos a paternidade de Deus, ensinou a rezar ao Pai. Os judeus invocavam o Senhor e usavam o nome misterioso de Javé, que alguns nele nem sequer podiam ser pronunciado. Jesus dirige-se ao Pai e fala do Pai. Os seus ensinamentos conhecem Deus como Pai. Não devem dizer Deus, devem dizer Pai.

O que Jesus queria dizer na palavra Pai não o explicou. Todavia, por meio dos gestos e no modo que ele próprio dirigia-se ao Pai, os discípulos entenderam o que Deus queria dizer. Desafortunadamente, nós não podemos ver Jesus invocando o Pai. Não podemos dar a experiência desse modo de comunicar com Deus. Não temos nem na doutrina conceitual, nem na experiência vivida. Jesus é colocado na palavra como aquele que nos aponta à presença do Pai. O caminho é de estudar verdadeiramente a história da vida e da vida que transforma. Foram as pessoas do povo cristão que reconheceu como quem ama a manifestação é uma imagem vivente de Deus Pai, ou de Jesus como Pai. Disso podemos presumir que o conteúdo da paternidade o povo cristão reconhece em certas pessoas e constitui a imagem mais aproximativa da paternidade de Deus. Que esse convite para que o nosso coração remoto nesse dia coloque-se sempre mais a viver o testemunho, a viver a experiência, a viver a presença real do Cristo, a presença real de Deus que é Pai. Pai que nos motiva a caminhar. Pai que nos motiva a amar, a educar, a testemunhar, a fazer a vida acontecer. Pai que nos motiva a preencher todos os espaços e assim nos aproximar ainda mais desse desejo de também, como Jesus, dizer Pai Nosso. De também com alegria festejar e viver a presença real de fé, luz e o testemunho do amor. Que esse convite para hoje possa fazer de nós essa presença, essa experiência da fé. E possa fazer de nós viver o compromisso da devolutiva da fé e da palavra que se faz carne e habita em nosso coração. Por isso peçamos à Mãe que nos ajude a olhar o projeto em Deus e assim nos aproximarmos verdadeiramente da sua presença e do seu amor. Por isso rezemos. O anjo do Senhor anunciou a Maria e ela concebeu do Espírito Santo. Ave Maria, cheia de graça, o Senhor é convosco. Bendita sois vós entre as mulheres e bendito é o fruto do vosso ventre, Jesus. Santa Maria, Mãe de Deus, rogai por nós, pecadores, agora e na hora de nossa morte. Amém. Eis aqui a serva do Senhor. Faça-se em mim segundo a vossa palavra. Ave Maria, cheia de graça, o Senhor é convosco. Bendita sois vós entre as mulheres e bendito é o fruto do vosso ventre, Jesus. Santa Maria, Mãe de Deus, rogai por nós, pecadores, agora e na hora de nossa morte. Amém. E o Verbo se fez carne e habitou entre nós. Ave Maria, cheia de graça, o Senhor é convosco. Bendita sois vós entre as mulheres e bendito é o fruto do vosso ventre, Jesus. Santa Maria, Mãe de Deus, rogai por nós, pecadores, agora e na hora de nossa morte. Amém. Rogai por nós, Santa Mãe de Deus, para que sejamos dignos de alcançar as promessas de Cristo. Oremos. Infunde, Senhor, nós pedimos a vossa graça em nossas almas, a fim de que nós, pela anunciação do anjo, conheçamos a encarnação de Jesus Cristo, vosso Filho, e pela sua paixão e morte, cheguemos à glória da ressurreição. Pelo meio de Jesus Cristo, Senhor nosso. Amém. A experiência da fé é do coração que transforma e desse desejo de viver a paz. Venha conosco. Venha testemunhar a experiência do amor e luz e se deixe convidar por essa experiência de fé no dia de hoje. Saiba que tudo mais será acrescentado a todo o coração que vive e testemunha a fé. Não tenha medo. O Pai que te ama, que te guia, que te conduz para viver a fé, te aproxima sempre mais desse desejo do amor e dessa experiência da fé. Que o coração em Deus possa ser aquele que habita e faz verdadeiro milagre acontecer na obra e no amor do Cristo vivo que está em meio a nós. Por isso que você deve mais levando essa palavra como experiência da fé, coloque-se o teu coração a viver essa graça e já preparar para as festas que se aproximam, né? Com alegria e fé, já começando a preparar os nossos corações, as festas de Santo Antônio, São João Batista, que Deus possa estar abençoando ricamente as comunidades que se preparam para viver essa experiência da palavra em Deus. Mas antes, a festa do festejo de Santa Maria, que dá início agora dia 21 e vai até o dia 30 na comunidade, todo dia. No dia 21, os novenários São Maria de Zezeca,
E os convidados são Pedro, São Pedro Tirirical, Nossa Senhora das Graças Arraial e Santa Luzia de Escondido. Participe com alegria e fé, o trilho do nosso o festejo de Santa Maria no povoado todos os dias, esse ano com o tema Maria, Mãe da Obediência e da Fé. Na alegria do testemunho, dessa experiência da graça e dessa palavra que se faz viva em nosso coração. A você que está na nossa escuta, a você que com alegria celebra e vive a fé em Deus, ensino em forma de oração. A você que é aniversariante desse dia de hoje, que a paz e o amor de Deus estejam sempre mais presentes, iluminando a sua vida e te fazendo viver o testemunho e a verdadeira fé. Sou um milagre e ensino possa chegar não só ao seu coração, mas que ele possa te conduzir à plena experiência da fé. Minha mãe Ana Clary oferece de forma especial a todos da comunidade, que Deus possa estar abençoando ricamente, colocando toda a sua família, que Deus possa estar sendo testemunha da fé e da palavra de Deus vivo e verdadeiro. Sou um milagre, que esse coração chegue ao seu coração.

0: presença de Deus, que é esse milagre que está aqui, que está sempre em meio a nós. Testemunhe essa experiência da fé e se deixe convidar por esse amor vivo e verdadeiro em nosso coração e que nos faz viver. Nós vamos refletir o evangelho de hoje, nessa semana que já se antecede aos últimos dias da semana da Páscoa, preparando nosso coração para o novo Pentecoste. Em João capítulo 17, versículos 11b a 19. João 17, 11b a 19. O Senhor esteja conosco, Ele está no meio de nós. Do Evangelho de Jesus Cristo segundo João, glória a vós, Senhor. Naquele tempo Jesus ergueu os olhos ao céu e rezou dizendo: Pai Santo, guarda em teu nome, o nome que me destes, para que eles sejam um assim como nós somos um. Quando eu estava com eles, guardava-os em teu nome, o nome que me destes. Eu guardei-os e nenhum deles se perdeu, a não ser o filho da perdição, para se cumprir a escritura. Agora eu vou para junto de ti e digo essas coisas, estando ainda no mundo, para que eles tenham em si a minha alegria plenamente realizada. Eu lhes dei a tua palavra, mas o mundo os rejeitou, porque não sou do mundo. E como eu não sou do mundo, não te peço que os tireis do mundo, mas que os guardes do maligno. Eles não são do mundo, como eu não sou do mundo. Consagra-os na verdade, a tua palavra é verdade. Como tu me enviastes ao mundo, assim também eu os enviei ao mundo. Eu me consagro por eles, a fim de que eles também sejam consagrados na verdade. Palavras da salvação, glória a vós, Senhor.
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0: Colocar o nosso coração a testemunhar a plena fé, esse pleno desejo. Jesus intercede pela proteção do Pai. Bem, meus irmãos e minhas irmãs, nós estamos saboreando a oração mais bela feita pelo próprio Jesus, pelo Filho de Deus, na intenção da nossa pessoa, da nossa comunidade cristã, a unidade dos cristãos. Certamente ninguém neste mundo fez uma oração tão especial por você como esta que nós ouvimos no Evangelho, o que está documentada como palavra carregada de amor, de cuidado, de zelo do Senhor pelos seus discípulos. Não é uma oração que nos coloca numa bolha de proteção contra toda e qualquer tipo de situação adversa. Não. É uma oração pedindo a nossa retirada imediata do mundo. Mas é uma oração que nos coloca no campo da batalha do mundo, como uma couraça de proteção divina. É combater tendo às costas a proteção do Pai do Céu. Como é bom poder caminhar na vida assim, profundamente imerso nas realidades deste mundo, mas antes de tudo imerso nos braços protetor do Deus Pai, que cuida de cada um de nós como seus filhos e filhas. Jesus pede a sua proteção contra o maligno, porque a obra deste é justamente questionarmos e duvidarmos da paternidade de Deus. Lembremos as tentações que Jesus no deserto, uma delas era para fazer-se duvidar da proteção de Deus, testando como uma espécie de suicídio. Jogue-se daqui. O Pai vai te buscar, vai mandar os anjos te buscar. O cuidado de Deus não nos exime de nossa responsabilidade pela nossa vida. Deus não poderá proteger-nos. Na estrada, se você acabar fazendo ultrapassagens proibidas, se você exceder a velocidade permitida, ou se você fizer uso de bebidas alcoólicas e depois pegar o volante. Existe uma paternidade muito responsável que nos compromete a fazer a nossa parte enquanto Deus faz o bem, a parte dele. Jesus ora ao Pai na certeza de que os discípulos vão se comportar muito bem como filhos do Pai do Céu. Por isso, acolhamos esta oração de Jesus como a abertura de um coração e vivamos como verdadeiros filhos e filhas de Deus. Acredite, o projeto dele é para cada um de nós. É para vivermos o testemunho da fé, é para sermos da fé, é para sermos filhos de Deus. Louvado seja nosso Senhor Jesus Cristo, para sempre seja louvado. A fé é essa certeza da confiança do projeto em Deus. sempre mais. Estejamos moldados a essa experiência e abertos a esse convite especial de que a palavra se faz carne e habita em nosso coração. Sempre mais lembrando, o festejo de Santa Maria no povoado todo dia estará começando, né, dia 21. Deus da vida esteja abençoando toda essa comunidade com fé e luz e vai até o dia 30, com o encerramento da palavra do amor em Deus. Sempre mais novenas a Maria de Zezé Zico, no dia 21, os convidados da comunidade de São Pedro de Jirirical, Nossa Senhora das Graças, Arraial, Santa Luzia de Escondido. Esse ano com o tema Maria, Mãe da Obediência e da Fé. Comunidade todo dia, convida você a participar com alegria da sua festa. Também quero agradecer a você que nos ajuda a levar a palavra de Deus a tantos corações como luz nessa experiência de fazer acontecer o milagre de Deus, né? Nessa experiência da fé. Maria, assim, esse hino em forma de oração da Banda Luz, coloco para que você possa testemunhar como Maria o desejo do sim. Esse mês, agradecendo com alegria a Justina Santos Sanches, Iracema Santos Maciel, Francisca Velez Coelho, Beatriz João Caldois Arari, Santana do Marajá, Zacarese Marinete Camileira, Desterro Maciel e Família, Jussarauzinho, José Raimundo Chaves, Terezinha Jesus Lima e Família, Socorro Abreu e Família, Elismar e Família do Povoado Melo, Clarice Silva Guzmão, Antônia Rosa Jardim, Marlene Pereira e Família, Seu Mano São Félix, Seu DJ Divina de Coque, Raimundo Vicente Martins, Lucinda Cruz Martins, Adelaide Ferreira, Patrícia Laura, Rosalvino Jaime, Evarista Almeida, Dico Boré e Família, Bispo e Graça, Professora Sandra, Chagas e Maria e Família, Jussarauzinho, Rosa dos Santos, Giovanni de Nazaré Rodrigues Sarmento, Isíria de Jesus, Manequinho de Arraial, Professora Sônia Pestana, Nunu do Povoado São Benedito, Santos Ilhas e Família em Bonfim Arari, Francisca Quaresma Gama, Carlinhos do Povoado São Luizinho Cajari, Dilô da Boa Vista, Jussara e Família, Damiana Lopes Barbosa, Maria Domingas Maciel, Beatriz de Pixuna, Vital e Helena, Pastoral da Misericórdia, Alcine Cristiane, Francisca Alves, Iracema de Jesus Souza, Francisca Brito e Vadeco, Augusto e Corda do Jacaraí, José Rodrigues Raposo, José Raimundo Pinto, Maria Pinto, Ana Lúcia Pinto, Nauro Pinto Júnior, José Raimundo Pinto II, Professora Suelita, Professor Moraes, Jaime Pires, Rosa Chave Pires, Ana Lúcia Santos Pereira, Miguel Arnés Cardoso, Deusima Souza, Livramento Souza Vieira, Raimundo Félix Cardoso, Francisco Xavier da Boa Vista, Rosaneira Coelho e Família da Vila Nova, Marilene Zeca e Família da Vila Nova, Raimundo Maciel de Pontal Arari, Cassiano Lisboa, Isadora Alves Marinho, Maria José Brito, Maria José da Rua da Coebincoque, França Leite, Jovenilha do Povoado Arroz, Aristotelina e Família Tobocal, Maria Regina e Família do Tobocal, Zé de Loura de Arirana, Isabel de Arirana, Daia de Arirana, Antônio Valdeci Maciel do Arapari, Marinalva de Jesus Garros Carneiro, Mercedes Vieira e Família. A todos vocês o nosso agradecimento especial, que Deus possa estar abençoando a sua vida hoje e sempre. Sempre mais moldado nesse testemunho, lembro e convido a nossa Romaria do Terço dos Homens. Prepare a sua caravana, dia 26 de julho, está se aproximando. Então que Deus da vida esteja nos fazendo encontrar nesse momento de fé, nessa nossa Romaria em São Vicente de Fé, né? A sétima Romaria do Terço dos Homens. E lembrando, nós temos a rifa em prol da Romaria. Você pode adquirir o ponto comigo, vem lá na Livraria São José, para que você possa também ajudar. É R$5 o ponto. Concorre a 3 prêmios, 400, 600 e 1.000 reais. Então ajude com fidelidade e fé esse nosso projeto, a nossa Romaria Diocesana. E participe com alegria também, faça a sua caravana. A você que está aniversariando esse dia de hoje, sempre mais o nosso abraço fraterno. E sim, em forma de oração, né, Maria, sim, com Banda Luz.

testemunhar a presença do Deus vivo, testemunhar a presença do amor em Deus. Assim nosso coração ele vai e é convidado e moldado a essa experiência da fé. Hoje somos convidados a viver o testemunho da experiência do projeto de Deus para conosco. Ele nos chama a sermos aqueles seus filhos e filhas. Ele nos conduz não pelos caminhos mais fáceis, mas nos conduz na sua proteção. Porque ele sabe que cada um de nós temos muito, muito a aprender e muito a desenvolver. Então deixe-se convidar por esse Pai que te ama hoje a fazer a experiência da fé. E não tenha medo, porque ele estará lá, como aquela couraça de proteção e amor para te guiar. Faça isso acontecer e o milagre acontece. Faça isso e bendize o dom da vida e como Jesus você pode dizer também o Pai Nosso. Pode dizer com alegria e confiança de que Ele te protege. Pode dizer com alegria e a certeza de que a vida, ela promete o bem maior hoje e sempre sobre você. Não tenha medo. Pai que te ama, te guia, te conduz sempre. E tendo essa experiência da fé, saibamos nós estarmos atentos a esse amor maior, esse amor de Pai, esse amor que nos guia. Viva esse dia de hoje, confiando nessa certeza, e preparemos o nosso coração para o Pentecoste, o nascimento da igreja, o nascimento da presença maior do Cristo. Nesse domingo nós temos a Santa Crisma, né, de jovens e adultos, aqui no nosso centro litúrgico, né, a presença, acredito eu, com o nosso bispo. Então venha com alegria e fé também testemunhar esse momento de paz. Santa Crisma nesse domingo, dia de Pentecoste, dia do nascimento da igreja. Abençoado dia a todos e que a presença do Cristo nos molde no nosso coração. Lembrando o texto dos homens, quinta-feira, na comunidade São

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1: Rádio Cidade de Vitória, informa a hora certa.
2: 6:30. Repita. 6:30.
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5: A Caixa inicia nesta quarta-feira, dia 20, o pagamento do Bolsa Família referente ao mês de maio para os beneficiários com o número de identificação social ONIS terminado em 3. Os pagamentos são realizados preferencialmente na poupança Caixa ou conta Caixa Tem. Com a conta Caixa Tem, os beneficiários podem pagar contas e fazer transferências diretamente pelo aplicativo no celular. O benefício também pode ser movimentado com o cartão de débito da conta em comércios, unidades lotéricas, correspondentes Caixa Aqui, terminais de autoatendimento e agências da Caixa. Além disso, é possível realizar saques sem cartão nos terminais de autoatendimento e unidades lotéricas, utilizando a identificação biométrica previamente cadastrada em uma agência da Caixa. No aplicativo Bolsa Família, é possível acompanhar as informações dos benefícios, além de receber atualizações e novidades sobre o programa. Para baixar os aplicativos Caixa Tem e Bolsa Família, basta acessar a loja de aplicativos do seu smartphone.
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0: Rádio Cidade de Vitória. Informa a hora certa.
1: 6:45.
2: Repita.
1: 6:45.
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1: Rádio Cidade de Vitória. Informa a hora certa.
2: 7 horas. Repita. 7 horas.
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0: estar no ar o seu nosso programa de todas as manhãs, o Balança, o Balança, o Balanceia Nordeste!
1: Brasil!
0: É isso mesmo, o programa Balanceia Nordeste está no ar. Vamos iniciando o nosso programa, primeiramente agradecendo a Deus, o nosso maior patrocinador. Ele patrocina a vida, o conforto, a saúde, enfim, isso lá não é patrocinado, isso é dado mesmo de coração, né, assim, ó, de coração. Então, antes que você faça cobranças, né, porque tem gente que só sabe pedir, ah, Deus, eu quero isso, Deus, eu quero, tu esqueceu de agradecer. Não esqueceu de agradecer pela sua noite que você teve, a noite de sono, a saúde, a paz que você está tendo, né? As coisas boas que você tem acontecido na sua vida, você só quer lembrar de Deus só quando você está desgraçado, que está ruim, que está coisa complicada, aí você quer lembrar, tá? Então, não é assim, gente. A gente tem que lembrar do nosso maior, do nosso pai, é quando a gente também está numa situação boa. Senhor, obrigado. Obrigado por esta manhã linda. Obrigado por estar aqui mais uma vez. Obrigado por ontem minha moto ter dado problema que arrumei. É isso aí, cara. A gente tem que agradecer. Nós temos que agradecer. Nós temos que ser essas pessoas visionárias. Parar de só de cobrar. Já de pedir. Pede, pede. Tu tá doido, é? Tá parecendo um rapaz. Faz isso não, mas tem que agradecer também, tá bom? Olha, nós vamos iniciando o nosso programa hoje, tá? A gente vinha comentando ontem que estava nos bastidores aí da política aqui do estado do Maranhão, que provavelmente o Eduardo Braz parece que não estava se sentindo muito bem com a sua vice. E isso parece que procede, viu, gente? Vamos aguardar o que, que vai acontecer, tá bom? Também falando nisso, vamos aí falar então de uma coisa que está pegando ruim, mas muito mal, né? Para determinados grupos políticos, isso no cenário nacional, é quando eu nunca tinha visto a Rede Globo zangada, rapaz, zangou com o Flávio Bolsonaro, se zangaram, estão tudo brigados, estão com raiva um do outro, viu? Não estão se aturando, eles não estão se suportando, porque assim, o site Metrópole desvendou várias mentiras contadas pelo Flávio Bolsonaro em uma semana. Gente, quando você mente compulsivamente, toda vez que você vai explicar algo inexplicável, você tem que inventar uma mentira nova.

os caras esquecem que quem faz imprensa, quem faz jornalismo, quem faz rádio, quem faz TV, quem faz, enfim, independentemente se a sua audiência for grande ou pequena, e seu veículo de comunicação seja uma grande mídia ou mídia alternativa, eu te garanto que tudo fica registrado. E esse negócio, parece que o Flávio Bolsonaro se dá muito mal com isso. Porque até os próprios aliados, né? Viram que a situação é insuportável, porque ele uma hora disse que não tinha um centavo do dinheiro master, não tinha contato com o cara que está preso, né? De repente com o Volcário, aí o que que acontece? O outro lado, ele também falou que o filme do pai dele, que não tinha verbas públicas. Aí depois veio a grande verdade, que ele está envolvido até o pescoço, 12 milhões de dólares. É muito dinheiro. É o dinheiro que mamãe está precisando para comprar os remédios dela, que foi mexido, né? Que tirou, foi, mexeu com o dinheiro da minha mãe, que recebe um salário mínimo. Você tá me entendendo? O cara disse que o dinheiro não seria o dinheiro que ele ia botar no filme dele. Ainda falando, aí o Mauro Fria dizendo assim, ô Daniel, vou lhe contar, olha, esse filme vai mexer com o coração de muita gente, vai mexer, o Brasil não será o mesmo, não foi mais o mesmo não, com a roubalheira que vocês estão fazendo, com as falcatruas, com desvio de dinheiro, onde vocês diziam que vocês não roubavam a galinha, quando eles pegaram, puxaram as imagens, vocês estão dentro do galinheiro junto com a raposa e a galinha. Aí eu quero ver como é que funciona, como é que segura, pai. Vocês ficam falando que o presidente Lula é ladrão, mas pô, quem for pego na boca da botija for vocês, é o que eu digo, é o sujo falando do mal lavado, rapaz. Crie vergonha na cara de vocês, vão passar a fazer uma coisa que presta. Pô, aquele Mauro Fria, bicho, aquele cara, eu pensei que aqui prestava também, olha lá, aqui dali também é um cabo embossal, rapaz. Um caba que não vale o cibazol. Mamãe dizia que a pata não vale a cibalena. Cibalena. Então tá explicado o filme. Tu quer ver esse filme, né? Filme de Bolsonaro? Eu te recomendo, sabe o quê? O filme de Mazzaropi. Pelo menos a gente vai sorrir, né? O filme Mazzaropi, que é humorista, tá bom? Bolsonaro, não recomendo não. Não dá nem vi, nem quero ver, não quero saber, quem sabe que já viu, não quero também me informar nada. O que eu quero dizer, que isso tem todo o dedo sujo desse povo que falava que era um moralista até poucos dias. E agora foi pego com a boca da botija. Tá certo? É que eu digo, meu pai, é que eu digo. Quando o caba fala, que fulano de tal, que tu faz isso, que tu tá fazendo fake news, porque na verdade quem tá fazendo erros é eles, tá? Quando o cara vê muito, dizer que quer muito ser muito moralista, pra te ver que a parada é sinistra, viu? Então vamos lá, Donato Sampaio, são 7:12 na cidade de Vitória do Mearim, muito obrigado. Nós vamos estar aí com você até as 8 horas da manhã, com o melhor do rádio, muito obrigado pelo carinho a todos vocês. A gente vai até hoje vamos começar um programa diferente. Hoje nós vamos falar dos nossos apoios, dos nossos patrocinadores, lá pro final do programa. Lá do meio pro fim. Hoje nós vamos começar com música. Vamos começar com música, meu filho. Rapaz, Donato, vai trazendo aí logo um forrozinho, um shotzinho muito alinhado, tipo um Raimundo Fagner da vida, tá? Um negócio assim diferente pra nós começar essa quarta-feira maravilhosa. Aqui um clima gostoso, não tá com aquele solzão quente como a gente vê aqui no estúdio, mas vou lhe dizer, tá um dia muito bacana. Olha, eu quero aproveitar e mandar um abraço também a Doninha, lá no São Benedito. Tô sabendo, viu, Doninha, que você acompanha o nosso programa na região do São Benedito, a região do Japão, tá? Muito obrigado. O Valdinário Esporte, né? Disse, olha, o povo lá ouve muito o seu programa. O programa, porque na verdade fala a língua do povo. O programa aqui nós não tem que estar questão de nós tem que agradar uma classe, uma determinada classe, porque é essa daqui que é importante. Não, gente. Aqui a gente faz um programa voltado para as pessoas. Né? Aqui a gente relata as coisas quando já estão demais. Né? Pra gente chega aqui a favor do povo. A gente abraça a causa aqui do povo. Tá bom? É isso que é importante. E eu quero mandar mais uma vez o meu abraço a todos, a cada um de vocês, que permite que a gente entre através do rádio, na sua casa, através do seu Android, do seu iPhone, enfim.

aí do seu veículo, que você dá esta carona pra gente. Muito obrigado, tá bom? Então vamos, Raimundo Fagner, tá por aí, Lola? Ei, Raimundo! Raimundo! Vem aqui, meu filho, vem cantar aqui pra nós. Raimundinho, chegou, 7:14. Falar nisso, eu quero aproveitar e mandar aí um abraço também, o Raimundinho, né? Lá na Lagoa Azul, forte abraço. Até hoje tô esperando minhas tapiacas, viu, seu cabo? São 7:14.

manda o Fagner, só deixa o meu Cariri no último pau de arara que ainda tem aqui em Vitória do Meirinho, é verdade. Quem tem coragem de colocar o micro-ônibus numa estrada como tem aqui hoje? Ninguém, tem que ser pau de arara mesmo, né? Só que a gente já vê Hilux, que é os carros que aguenta, né? Aí essas estradas, somente Hilux e caminhão. É uns carrinhos pequenos que entra, mas é tipo assim, entra nos dias porque sabe que vai ter que parar uma hora para poder fazer revisão geral, né? Porque são os carros de suspensão baixa e aí certamente tem muita dificuldade de andar aí nessas estradas. Eu quero aproveitar também, mandar um abraço e que chegou para mim sim, viu? A galera boa que mandaram vídeo para mim aí, de uma vez que o programa foi, tentaram, né, desacreditar o programa em algum momento, e aí a gente saiu só imediato e eu pedi aqui, olha, me mandem vídeos que vocês tiver da região de vocês. Rapaz, eu não aguentei, se fosse para postar vídeo, meu amigo, eu tinha postado bem uns 40 vídeos, né, de situações, povoado de coque, rapaz, aí vem de Jussaró da Margarida, povoado de coque, aí vem a ruas de coque, vem a rua de Américo, vem a rua não sei de onde, de Ferreira, Boca do Campo, você tá louco, rapaz, moço de Deus, eu digo, não, tá bom, aí selecionei só uns, tá bom, isso pra quando eles vieram de novo comentar, tentar me ligar, eu não sei, rapaz, eu não ligo pra esse povo, eu não sei quem, rapaz, vão ligar pro povo, que eu digo, eu não quero papo com vocês não, eu quero que vocês façam o trabalho bacana. Ó, mas tá vindo o show, cara, eu não quero o show de vocês. O pessoal tem um negócio, um negócio assim, dizer assim, a gente tirou ele do São João. Cara, vocês não me tiraram do São João. Vocês nunca vieram perguntar se eu aceitava. Sabe qual seria a minha resposta? Não. Eu não aceito porque vocês pagam muito mal. Além de tudo,

vocês botam os artistas para trabalhar em um mês e querem pagar com 60 dias. Isso não funciona comigo, tá bom? Desse jeito. Mas estou vivendo bem, de boa. Quero que vocês fiquem para aí trabalhando pelo povo. Agora, não se preocupa comigo, não. Eu estou muito bem, graças a Deus, tá? Agora, eu, infelizmente, ou felizmente para mim, vocês não conseguem colocar, tipo, esse cordão que vocês colocam em muitos, para me levar para um lado e para outro. Isso aí, não, infelizmente, não funciona, né? Eu, não funciona comigo, viu, pai? De jeito nenhum, tá bom? Então, é desse jeito, não se preocupa comigo, não quero, pode contratar quem vocês quiserem, levar os artistas de vocês, muito bacana. Agora, eu quero que vocês façam o trabalho que vocês estão lá para poder fazer, é o trabalho pro povo, tá bom? É, as estradas, por exemplo, as estradas lá do tá doido, moço, eu pensei que esse ano eles não iam cortar palmeiras, né? As palmeiras para poder fazer os improvisos. Aí o que que acontece? Eles cortaram de novo palmeiras para poder fazer, para poder botar lá. Tem muitas pessoas. É engraçado que eles. Aí o governo municipal não vai no vídeo dos caras, não comenta, porque eles conhecem quem são as pessoas, sabem onde moram. Aí do programa Balanço Nordeste eles vêm. Por quê? Porque o programa, ele tem uma audiência de média de 40, 30 mil pessoas por dia. Passam a fazer as coisas certas que nós vamos passar a elogiar. A gente vai passar a elogiar, viu? A gente elogia demais, tá bom? Elogiar demais. Se fizer as coisas certas, a gente vai dizer, olha, fizeram um negócio bom, isso foi muito bacana, beleza, parabéns a vocês que fizeram. Parabéns. A gente dá aqui justo pelo justo, tá certo? Fazer o certo pelo certo. Agora não adianta querer fazer mediações, coisas midiáticas, mentirosas, que aí por aqui não passa. Agora são 7:21, Nato tem Alcimar Monteiro. Alcimar Monteiro, vamos trazer essa galera de veteranos aqui pra fazer shows com a gente no rádio. 7:21.

meu povo! Que bom, que bom! Agora são 7 horas e 26 minutos. 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Motos, deu aí para o povo. É isso que é legal, mano, é isso que eu gosto, velho, é isso que eu gosto. Olha, a cidade de Arari também deu aí, moto, né? Deu, acho que é uma bicicleta motorizada, né? E tem moto também, tá? Moto elétrica, né? Que eles dizem, hein? Moto elétrica, tá bom? E aí, lá em Igarapé do Meio, foi um show de prêmios, televisor não sei quantos, televisor LED, bom, Smart TV, coisa mais linda do mundo, disseram um caminhão, dois caminhão de prêmios, gente. E quem ganhou foi uma pessoa da Vila Diamante, se eu não tô enganado, ganhou a moto. Oh, que maravilha! Olha, dona Maria, aproveita sua moto para levar os seus filhos para a escola, às vezes levar uma pessoa que vai no hospital rapidinho, vai na feira fazer uma compra, que na Vila Diamante para o Igarapé, bem pertinho. Eu tenho muitos amigos nossos lá na Vila Diamante, né? E é isso que eu acho legal, mano. Olha, eu acredito. Volto a dizer, muita gente hoje, se você for pegar aí uma média, eu acho que 70% não gosta de política. Mas são essas 70% que são mais beneficiadas através da política. Então, passe a conhecer melhor a política. Antes de você criticar, conheça o que é a questão da política, porque através das políticas públicas pode mudar a vida de milhões de pessoas. Você já imagina se não existisse, por exemplo, Bolsa Família? Onde é que se faz o Bolsa Família? Vocês já se perguntaram? Bolsa Família se faz com políticas, políticas públicas. Então, é isso que funciona, gente. Alô! Alô, galera boa do Jadel, da Bahia. Muito obrigado pelo carinho. Então, o que é que eu quero dizer a vocês? Tem muitos caras aí, muitos políticos, principalmente políticos da direita, que acham o seguinte, que o Bolsa Família tem

que acabar. Zema, diz o primeiro. Ei, Zema, ei, deixa eu te dizer, mano. Tu agora não é mais nada. Tu agora só é um ex-governador, vai ser um ex-candidato, que tua votação, eu tenho certeza que nem o teu estado vai votar em ti. Porque tu é muito ruim. Bicho, pensa num caba ruim. Tu é ruim de palanque. Tu é uma pessoa má. Tu não gosta dos mineiros. Tu não gosta de ninguém. Tu só gosta de você. E gosta de comer banana com casca e tudo, que eu nunca tinha visto. Cada doido com suas doidices, né? Aí eles reclamam, deputados, o Nicola, por exemplo, eles reclamam porque os brasileiros, os nordestinos, recebem Bolsa Família. Cara, mas vocês recebem também, rapaz, vocês recebem auxílio paletó, vocês recebem auxílio cinema, auxílio moradia, auxílio... Por que que vocês não começam, já quer tirar o Bolsa Família do povo mais pobre? E por que que vocês não começam com vocês logo, tirando o auxílio de vocês? Auxílio gasolina... Auxílio gasolina, auxílio paletó, auxílio cinema, auxílio dentista, auxílio inferno, auxílio jereba, tudo pra vocês, rapaz, crie vergonha na cara de vocês. Vocês querem falar de uma coisa que vocês são os primeiros a ser beneficiados, rapaz? Hã? Vocês são beneficiados, hein, Zema? Mas tu é caboclinho, tu caga fora do pinico toda vez, tu é caboclinho feio, além de feio, tu é, parece que é matuto mesmo, porque tu tem um linguajar meio estranho. Rapaz, tu não ganha não, bicho. Tu esquece, Zema. Esquece que tu não serve nem pra... Tu não vais... Meu irmão, a tua carreira política tá chegando no final. Tu poderia pelo menos ter saído aí, sei lá, senador. Talvez, ainda tinha um monte de doido que votava em ti. É presidente da república. Rapaz, tu te enxerga, rapaz, tu lá vai ganhar o quê, seu peste? Tu é um doido querendo ser político. Falando nisso, Nanato, cadê, qual é o nome da lei aqui? Era aquela escala de 6x1, do projeto da PL, né, da medida provisória, que no caso eles estavam votando, botaram aí pra poder votar na Câmara dos Deputados, e cara, pode ter certeza, mano, os caras não passou, né? Ainda. A escala de 6x1 não passou. Como é que é? Votaram pra ser adiada, mais pra frente, no caso, mais pra frente. Aí, através desses votos aqui, teve maranhense aqui, não teve? Maranhense, olha aqui o nome dos caras, mano. Eu mandei buscar aqui o nome dessas coisas lindas, que todos foram beneficiados e votam aqui em Vitória do Mearim. E votaram para que você se lasque. Votaram para que você continue se lascando de 6x1. Votaram porque eles gostam de agradar só quem tem dinheiro. Eles votaram porque o voto que eles pegaram de vocês aqui, eles mandaram simplesmente uma banana para vocês. Sabe qual é o nome dos anjinhos que votaram aí? Para você continuar se lascando? E o Dom Rocha. E o Dom Rocha, rapaz, logo tu, rapaz, tu já teve votação daqui de Vitória também, rapaz, hein? Rapaz, pra que tu fez do MDB, do MDB, rapaz, vou te contar, viu, Dom Rocha, tô aí, tu cagou fora do pinico também, viu, velho? Tu, vou te dizer, quem é esse outro aqui? É Luiz Mendes. Tu também, Luiz, que era uma confusão, queria ser todo moralista, né? Que dizia que Josimar era isso, que era aquilo, que era... Mas tu também não gosta de pobre, rapaz. Olha o que tu tá fazendo, tu votou contra, senhor. Que é isso, meu irmão? Tu também já foi beneficiado daqui. Que é isso aqui? Márcio. É? Márcio Onaiser. Né? Márcio Onaiser, do Solidariedade, ele também votou contra. Esse daqui eu nunca nem vi. Esse daqui, ó, ele tem voto de Vitória aqui? Isso deve ser uma. Isso deve. Hã? Teve também? Agora o outro, tem aqui o Josivaldo. Não, o Josivaldo Arrocha não, viu, gente? Esse daqui é o Josivaldo JP. É? Esse aqui também? Não é aquele que também foi votado aqui em Vitória? JP, não foi tu também que é o negócio ali daquele negócio lá, que pegou pela mão esquerda? É? Rapaz, tu também, JP, tá vendo aí, meu povo, esse pessoal aí, senhor, votou pra que você continue se lascando, senhor. Rapaz, JP, não sei não, de mim tu pode ficar livre que tu não vai ter um voto não. De mim tu não tem de jeito nenhum, não tem mesmo.
E se o povo alertar bem aqui, não votar em você não, que você não representa o povo. Tu não quer representar o povo, isso aqui são os deputados federais do Maranhão que votaram para adiar o fim da escala 6x1. Ou melhor, ele não votaram para parar não, é para continuar a escala 6x1, viu, Donato? Ele, desse jeito aqui vai continuar do jeito que estava. Você tá me entendendo? Desse jeito. Eita, meu povo. Vamos aprender a votar, gente. Vamos aprender a votar para nós ver como é que nós faz daqui mais alguns anos, pra gente poder dizer assim, graças a Deus, agora parece que nós temos uns representantes melhores. Que eu sei que a briga do governo do estado aí, meu irmão, tá briga de, já não tá briga de leão, já tá briga de elefante. O negócio tá feio aí, viu? Tá feio. E vamos ver, eu quero ver o bicho pegar no fogo, meu povo. Enquanto isso, o povo tá botando. Olha, eles descobriram que a Baixada Maranhense pode resolver ser muito importante para aquele que quer chegar no Palácio dos Leões. Eu digo, são 21 cidades. Essas cidades, meu amigo, elas sabem o quanto que elas estão sofrendo. Estradas, não adianta mediações. Olha, negócio de imediato, isso aí é complicado. Eu sei que nós vivemos um problema real aqui em Vitória do Mearim. Quem chega em Vitória do Mearim acha que é a cidade mais bela da Baixada. É só entrar nas ruas, ver um pouquinho nas estradas que o cara já vê, a visão é diferente, viu? 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E quem está aqui mais junto com a gente, meu povo? A Fazenda São Sebastião, muito obrigado. Ela nem olhou pra mim. Essa é a verdade. A Fazenda São Sebastião, lá no povoado Vila Nova, obrigado pelo carinho. 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E aí a oficina do Cacazinho, forte abraço. Eu também quero aproveitar e mandar um abraço a Lucimar, aí eu digo, tá bom? Vamos trazer música, Donato Sampaio, são 7h38 na cidade de Vitória do Mearim. Meu povo, tá puxando a orelha dessa galera aí, rapaz, é verdade. Os cabas vêm aqui, aí quando chega, lá na hora, engraçado é isso, viu, Donato? Aí estão lá, eu é que defendo os direitos de vocês. Chega ele extreme, é igual a Malafaia lá, quando ele tá falando lá. Eu que fiz esta lei da
não, pai, eu queria estar aí o CHB no meio assim com uma. Eu digo, mentiroso, você tá mentindo, senhor. Você votou, foi contra. Eu queria entrevistar.

0: caras aqui, velho. Ah, eu queria, ó. Poxa, eu ia perguntar pra ele, isso, por que que você votou contra o povo, senhor? Se o povo aqui te botou a isso, senhor, você não gosta de pobre, não, senhor. Você não gosta, você tem que pedir voto lá pra outra região. Vai lá pra onde? Ali, a região que é rica, né? Como o pessoal diz, que é o ouro do Maranhão, lá pra região, vai lá pra região lá sul, vai lá pra Imperatriz, lá divisa com o Tocantins, pra lá que é os ricos tem que fazer, porque os pobres que vocês pegam os votos e depois descartam e ainda fica votando coisas para o povo daqui não ser beneficiado, senhor, pelo amor de Deus. Ah, mas, aí tem uns que dizem assim, ah, mas olha a desculpa deles, faz assim, ó. Eu não sabia da lei, eu não sabia, não deu tempo eu estudar a lei.
1: Que não deu o quê, rapaz?
0: Vocês, é mandado isso, vocês podem estar em viagem, vocês podem estar em qualquer lugar, chega no PDF pra vocês, rapaz, chega no celular de vocês, vocês têm todo o tempo do mundo, vocês estão na fazenda, vocês estão viajando, vocês estão fazendo não sei o quê, vocês vão lá, numa hora que vocês precisam, vocês abrem lá e vocês leem, vocês aproveitam, estudam a lei, né? Fica tudo direitinho, os pontos importantes, vem tudo marcadinho. Você acha que eu nunca trabalhei com político? Não, rapaz, eu sei que funciona. Já trabalhei na Câmara de Vereadores em São Paulo, eu sei como é que funciona a parada. Tá achando que eu não sei não, é? Por isso que vem enquanto um aqui sai de perna curta do nosso aqui, né? A calça curta aqui não se cria, tá bom? Porque não adianta querer enganar o povo. Não adianta querer enganar o povo que nós vamos deixar aqui, nós vamos desmascarar vocês aí. Eu tô logo falando. Vambora, 7:41. Ô, Genival? Olá, 1, 2, 3.

É verdade. Olha aí, gente, Conceição do Lago Açu, dá um forte abraço a cada um de vocês. Conceição do Lago Açu, Matões, Miranda do Norte, vamos aí falar do nosso povo, Miranda do Norte, Anajatuba, Pindoval, Miranda do Norte, São Mateus, muito obrigado, Santa Inês, olha, falar nisso, teve entrega aí agora no 7º Batalhão aí da deputada, né, Solange Almeida, onde ela fez entrega de 2 viaturas, isso, 0 quilômetro, uma por emenda dela, é isso que eu acho legal, ela disse, olha, uma é de emenda minha, emenda da deputada, agora, o outro foi doado pelo governo do estado ou não, aqui deputada, pra você, só que ela mostra, ela sabe, ó, essa aqui não, essa aqui é da minha emenda, e essa aqui foi doada pelo governo do estado, permitiram que eu entregasse. Eu acho que é isso, que a Solange vem se destacando pelo jeito que ela faz política. A Solange, ela se entrega, ela tem uma entrega muito verdadeira. Analisa, gente, pode analisar, é o primeiro mandato de deputado estadual, ela, de 2 anos e meio, né? Porque ainda tem praticamente aí

Vamos botar aí. Aí chega lá e depois tira lá 2 anos, 3 anos, né, Ana? Quem tá aí? É 3 anos, né? 3 anos e meio, né? 3 anos. 3 anos e alguns meses. 3 anos e alguns meses. Tá. Então ela já fez isso, ela já entregou para mais de 10 ambulâncias, ela já fez várias entregas de veículos, ela já entregou veículos, viaturas, enfim, já fez aí do projeto Fazer Mais em várias cidades, já levou ação social para muitas cidades, é o tempo todo, ela tem a estrutura de ônibus para poder levar essa equipe, esse pessoal. Então não é exatamente só agora como muitos pensam, como muitos dizem. Aí muitas pessoas que às vezes vão comentar nos vídeos, não sabe nem o que está tratando e fica falando. A mulher é a deputada e eles ficam achando que é o Almeida que é o deputado. Sabe, tem um conhecimento político que eles, esse pessoal tem, eu nem respondo, fico só olhando. Mas deixa lá, dá engajamento, né? Dá engajamento. É que nada, esse deputado, não sei o quê. Não é deputado, não, Jegue. É a mulher que é deputada, tá? É ela. Ele hoje é o marido da Solange, né? Sempre foi, e claro. E é o líder político, é um cara conhecido. É, o que ele vem afirmando é que ele será o candidato de uma cidade, que não será em Garapé do Mês. Ele fala todas as entrevistas dele. Aí eu acredito que esse pessoal já vem estar pensando, será se ele vem para Vitória? Vixe Maria, tem uns aí que tem áudio, tem tudo aí dos caras, tá dizendo que não, que a Ave Maria se der, ah, não, ele tem que ir pra outra, aqui não. E se ele escolher a Vitória do Merim? E aí lascou, né? Vamos ver. Eu sinceramente quero que ele venha, tá bom? Então, vamos aí, primeiramente, vamos sair, né? Vamos passar por essa eleição agora, que é a nacional, a estadual, a de deputados, e depois vamos ver como é que vai ficar a municipal, né? Eita, vamos ver! Vitória do Mearim, prepare-se para viver os dias maravilhosos, emocionantes, isso será muito bom. Então vamos, a senhora quebradeira de coco. Eu vi uma quebradeira de coco abraçando ele, dizendo assim, ó, isso aí, ó, isso aí, nem ele sabia que eu ia falar isso aqui. Ela é quebradeira de coco. Aí ela diz assim, olha, eu sei que hoje a prefeita de Igarapé do Meio nos representa, porque ela era quebradeira de coco. Gente, você acha assim, vamos aqui, bora chegar aqui no português bem claro, numa forma que você me entende, né? O caboclo, o caba que tá lá no sertão. Tu acha que o cara passou 8 anos de mandatos? Por exemplo, aqui, né? Tem o prefeito. Se ele é um prefeito que tá 100% alinhado com o povo, é só ele pode botar o motorista de ambulância, que ganha. Porque o povo não quer parar, o povo quer continuar daquele jeito, porque o modelo político deu certo. Então Almeida, ele saiu com uma aprovação de 95%. Isso foi comprovado na urna, porque a mulher teve inclusive mais voto do que ele. Além de ser uma pessoa maravilhosa, ela era doméstica e quebradeira de coco. E hoje é a prefeita, que fez um show de prêmio para as mães. Porque ela sabe, ela já viveu essa realidade. Até pouco tempo. Ela que passou por questões de saúde, mas sempre acreditou em um Deus maravilhoso que manteve e trouxe ela para cá. Ela tá ainda fazendo os acompanhamentos médicos, mas já, graças a Deus, já tá, né, despachando o seu gabinete, enfim. E ela sabe, gente, uma quebradeira de coco, você sabe, você já passou por isso que eu fico revoltado com esses políticos que querem tirar políticas públicas. Porque quando pega um cara municipalista como Almeida Souza, que faz um trabalho sério, que desenvolve um trabalho social sério com políticas públicas, que faz política chegar no pequeno, no médio, no quebra, lá do cara, lá do interior, daquele que tá lá naquela casinha lá em cima do monte, na beira do rio, com uma canoazinha aqui, ó, amarrado num pé de bambu, tá? Quando as políticas chegam a essa família, a gente tem que agradecer a esses políticos que pensam, que não tem medo de lama, que não tem medo de encarar as pessoas, que não tem medo de encarar o discurso de uma reivindicação, que não tem medo de encarar um movimento social de rua e por lá e chegar, bora sentar e conversar e ver o que é que nós vamos fazer para melhor resolver esta situação. Não foge, não manda representantes, não manda, ei, vai lá, não, quem foi eleito fui eu, é eu que vou, é ele que vai, é Almeida que vai.
É políticos assim que nós precisamos. É por isso que eu quero que ele venha pra Vitória. Olá, Sapai, música! Beira do Cas, falar agora, eu vou aproveitar e mandar para todo o povo, né, aqui do Estirão Grande, toda Marquinho, alô Marquinho Baiano, aqui vamos mandar um abraço também para toda a galera boa de Arari, para vocês que moram aqui nas mediações do Rio Mearim, do Rio Pindaré, do Rio Grajaú, por que não? Beira do Cas, vamos trazer Beira do Cas, Adelino Nascimento, nunca fez um brega, nunca cantou um brega, nunca chorou na mesa de um cabaré. Nunca levou um par de chifre, ô pai do céu. Tânia, tu volta, meu coração. Música, oferecimento, Almeida Souza.

todos os nossos ribeirinhos, meu povo. Gente, eu quero aproveitar também e mandar um forte abraço no Arraial, gente, o Arraial. Olha, eu acho que vocês, não sei como é que vocês pensam em relação a esse simples homem aqui que os fala, né? Mas quando a gente começou o programa, nós não sabia da proporção que esse programa ia se tornar, né? E que se tornou, graças a Deus. Graças a você, porque a gente sempre apostou nisso. A gente tem que fazer o bem, tem que levar informação séria para que as pessoas possam realmente estar conectadas com a verdade. Porque a gente já vive muitas mentiras. Então, para que eu iria fazer um programa que não voltasse a trazer a originalidade às pessoas? Mas quem seria esse povo? O povo mais sofrido. É você mesmo, o vaqueiro, o quebrador, a quebradeira de coco, o trabalhador rural, né? A você, o mecânico, o gari, a enfermeira, o doutor, enfim, a todos vocês. Ao fazendeiro, que tem muitos fazendeiros sangue bom demais, forte abraço. A vocês que apostam no nosso programa, obrigado. Vocês que acreditam no nosso programa, vocês que são ativistas também, muito obrigado. E a gente acredita que é assim que a gente é capaz de mudar, trazer o povo para poder discutir, para chamar o povo para discussão. Como é que a gente faz? Você sabe como é que o IBGE, né, faz, por exemplo, as pesquisas. Eles chegam numa cidade, faz no coletivo, chegam falando no microfone: olha, eu descobri que aqui o povo tem não sei o que, tá isso, eu vou botar aqui na minha... Não, não é assim não, pai. O IBGE é feito, sabe com o quê? Falando um a um. Ei, Danato, é o seguinte, meu irmão, tu mora aqui quantas pessoas, tá? Você vive de quê? Disso, disso, disso. Sua mulher trabalha? Trabalha. Sua filha trabalha? Não. Estuda? Estuda. Faz curso? Não. É assim. Esses dados são levados para lá. Aí são cruzadas essas informações. Tá certo? Então é assim que a gente tem que fazer. A gente tem que levar políticas públicas a cada lugar, a cada pessoa. Quando eu vejo aquilo, eu fico revoltado. Quando eu vejo crianças, 8, 7, 9 anos, querendo ir para a escola, mas não tem uma rua para poder ir. Tem que tirar o seu sapato, a sandália e a mãe levando um balde. Gente, pleno 2026, isso é vergonhoso. Onde acontece? Na minha cidade. Eu não vou falar da sua, não, na minha. Aqui em Vitória do Mearim, já eu fiquei revoltado, porque como o prefeito chamou o programa de mentiroso, disse que eu estava divulgando fake news, eu fui lá e disse, então calma aí, eu fui lá e provei, tá lá no programa Balanceia Nordeste. Olha para você ver, olha para você ver, olha a realidade, porque uma imagem fala mais do que mil palavras. Então veja, quem é que tá mentindo, é eu, o programa, ou é o prefeito? Veja bem, né? E é só para poder alertar. E toda vez que eles forem em perfil, que eu ver que é eles, nós vamos provar é o contrário. Vamos provar agora, mostrar em tudo quanto é lugar. Tudo quanto é lugar e divulgar em tudo quanto é lugar. Só assim eles talvez façam alguma coisa. Renato, música? Ixi, já tá acabando. Gente, nunca, olha, nunca distrate ninguém. Nem humilhe ninguém. Nem desfaz de ninguém quando tu estiver subindo. Porque um dia pode encontrá-las quando estiveres descendo. Vou te dizer, a coisa que a gente jamais viu foi políticos e meia proporção. De meia proporção que eles. Primeiras coisas que eles fazem é comprar logo um SW4. Mais W4. Aí vem a mulher. Não. Aí a primeira coisa que os prefeitos gostam também é de ter logo uma amante. Arruma logo uma bichona bonitona, tudo arrumada. Aí a mulher de casa, essa aí não, ela sai depois, ela ganha, não. Mas a amante tem que levar logo um SW4 também. Eita desgraça, viu, velho? É dinheiro do povo, né? É fácil, né? É fácil, mas a conta chega, papai. A conta chega, vamos lá. Nunca maltrate alguém que tiver subindo, porque o dia pode encontrá-las quando tiveres descendo. A última de hoje. Até amanhã, se Deus quiser. Tchau, tchau.

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1: Rádio Cidade de Vitória informa a hora certa.
2: 8 horas. Repita, 8 horas.
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0: Em nome do Pai, do Filho e do Espírito Santo. Olá, irmãos, olá, irmãs, ouvintes dessa emissora. Carinhosamente o nosso abraço, as nossas vibrações e energias positivas. Hoje, quarta-feira, está começando no seu rádio um programa que tem como principal objetivo levar até você uma mensagem de fé e esperança. Está começando no seu rádio o programa Uma Luz em Sua Vida, um programa que tem o principal objetivo de levar os menos favorecidos pela sorte a solução para todos os seus problemas. 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
1: Bom dia, voltei a passar essa mensagem para o senhor para agradecer por o que o senhor está fazendo por mim e pedindo sempre que você sempre me proteja e proteja meu filho. Que Deus lhe dê sua saúde e hoje seja um bom dia de paz aí para o senhor. Que Deus dê muita saúde ao senhor e sempre nós se comunicando, porque graças a Deus tudo que o senhor fez está dando certo. Ele não bebeu mais.
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0: E agora, meu irmão ou minha irmã, eu quero falar com você que está sofrendo aí com o vício da embriaguez, você que está passando por esse constrangimento, perdendo tudo para o mundo dos vícios, ou tem alguém aí no seu convívio familiar que está perdendo tudo para os malditos vícios de embriaguez, vícios em drogas, em jogos, enfim. 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E hoje, essas pessoas estão inseridas novamente na sociedade porque acreditaram no nosso trabalho, tiveram fé primeiramente em Deus, que é quem pode tudo, e segundo, vieram até a minha pessoa, e hoje essas pessoas estão libertas. É só você acompanhar o nosso programa aqui que você escuta dezenas de depoimentos aí de pessoas, né? Que já tinham perdido tudo para os vícios e hoje, graças a Deus, essas pessoas se recuperaram porque acreditaram no nosso trabalho. Muitas das vezes essas pessoas, né, não acreditam, mas outra pessoa do convívio familiar vem até a minha pessoa, traz uma peça de roupa, data de nascimento, nome completo, e através disso podemos agir, fazer um trabalho na vida dessa pessoa, porque abaixo de Deus, foi Deus que me deu o dom, a capacidade de poder tirar o vício de qualquer pessoa, qualquer vício que seja, em drogas, em bebidas alcoólicas, em jogos, de qualquer pessoa em cima da terra. E essa pessoa, como eu já disse aqui, não precisa nem vir me procurar. 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
1: Bom dia, sou aquela mãe muito sofredora que sofria bastante com meu filho. Chorava dia e noite, sem parar, com aquele sofrimento, aquela angústia. Meu filho bebia muito, saía às noites, passava de 3 dias fora de casa, sem comer. Eu não dormia atrás dele, com medo das coisas ruins, com medo de matarem ele. Meu sufoco era grande, meu sofrimento era grande. Aí hoje faz mais de 1 ano que ele bebeu, graças ao Senhor. Graças ao Senhor. Depois que eu entreguei meus problemas que eu passava com ele, graças ao Senhor, foi tudo resolvido. Hoje meu filho é uma pessoa, é outra pessoa. Depois que deixou de beber, arranjou uma mulher, tá cuidando dos filhos dele, só cuida do trabalho. E eu dou graças a você, que você foi quem resolveu o meu problema. Sou muito grata a você. Eu era uma mãe muito sofredora. E hoje eu sou feliz. Sou feliz, gratos ao Senhor. Ele surtava, ele me estranhava, ganhava o mundo alta noite e eu atrás pulava muro alto, que eu não sabia como que acontecia aquilo ali. Não sabia. Tudo era coisa do mal. Sei que existe coisa do mal. Não era só a bebida. Não era só a bebida. Era coisa do mal. E hoje eu sou feliz. Muito feliz e gratos ao Senhor. E acredito muito que existe. E quem se apegar ao Senhor, se apega a Deus, porque o Senhor é a única solução que tira qualquer mãe do sofrimento que eu passei. Hoje eu sou muito feliz e grato a você. Meu filho hoje é outra pessoa. É outra pessoa. Está curado. Ele está curado por sua causa. Porque eu acredito muito em você e espero que as pessoas acreditem que o mal existe. Não é só bebida. O espírito do mal existe. Aí só o Senhor pode curar uma grande coisa dessa que eu passei. E eu digo sempre, cuide de seus filhos. Cuide de seus filhos enquanto é tempo. Porque eu cuidei do meu, que vocês vão ver a vitória. Vocês vão ver. Entregue os problemas dos seus filhos, porque no meu caminho só encontrei ele que curou. Meu filho está curado, graças a ele, graças ao Senhor, bom Deus. E espero que todas as mães que sofrem, que eu sofri, corram atrás. Isso eu digo e provo porque aconteceu comigo, porque ele me salvou. Ele me salvou, salvou meu filho do caminho errado, que ele estava só, completamente no caminho errado. Que não era só a bebida. Não era só a maldita bebida, era coisa espiritual. E peço, senhoras mães, que acreditem, porque ele só faz o bem. Eu sou muito grata a ele. Tenho até vontade de chorar. Quando eu penso no meu sofrimento que eu passei com meu filho, graças a Deus, ele curou meu filho, graças a Deus.
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0: Se você, meu amigo ou minha amiga, está sofrendo com uma doença misteriosa, aquela doença na qual você já procurou a medicina e a medicina nada pôde fazer para te ajudar. Você já fez exames e mais exames, toma remédio todos os dias e é mesmo que está tomando água. A tua casa já está igual a uma farmácia do tanto de medicamento que você já comprou e nada de solucionar o teu caso. Meu irmão ou minha irmã, o que eu quero te dizer é que, de repente, essa tua doença não é uma doença para ser tratada pela medicina. Pode ser uma demanda espiritual, na qual só pode ser tratada por quem tem o dom e o conhecimento espiritual. 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
0: Se você, meu amigo, se você, minha amiga, não tem sorte no amor, você não dá certo com ninguém, você perdeu o grande amor da sua vida, você, dentro da sua casa, está vivendo mais um campo de batalha, é brigas e mais brigas, o teu casamento está indo às ruínas, é hora de procurar ajuda. Meu irmão ou minha irmã, se você não leva sorte no amor, venha até a minha pessoa, traga o seu problema, eu posso te ajudar, eu posso solucionar o seu caso abaixo de Deus em dias contados. 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
0: Olha, meu amigo ou minha amiga, se você está sofrendo porque está vendo o seu comércio e a falência, você montou um comércio, não vende nada. No começo parecia até que ia dar certo, mas de repente começou tudo a dar errado. Você não vende nada, quando vende não recebe. A tua empresa está indo de água abaixo. Os teus negócios não estão dando certo. Meu irmão ou minha irmã, é hora de procurar uma ajuda espiritual. De repente, tem alguém com o olho grande para cima de você. De repente, você foi vítima de um trabalho de magia negra. Olha, meu irmão ou minha irmã, saiba que nesse mundo de tudo há. De nada mesmo você pode duvidar, tá bom? Mas o importante é que você agora está tendo a oportunidade de solucionar os seus problemas. É bastante que você traga o seu problema até a minha pessoa. Deposite em minhas mãos. Abaixo de Deus, eu saberei o que fazer com o seu caso imediatamente. Você vai prosperar, você vai crescer na vida, porque você merece ser feliz. 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É bastante que você tenha fé no Criador, fé em Deus. E segundo, dê o primeiro passo em busca da tua libertação. Não fique aí parado achando que o teu caso não tem mais solução. Se você ficar aí parado, não vai ter mesmo. 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
0: E agora, meus irmãos e minhas irmãs, ouvintes aqui do nosso programa, eu te convido a pegar um copo com água ou uma garrafinha com água e colocar diante do rádio, diante do meio de comunicação que está levando nossa mensagem até você, e fazermos uma poderosa oração. Após o término dessa oração, você pode fazer uso dessa água da forma que você achar melhor. Você pode tomar um pouco dessa água, você pode jogar um pouco dessa água na tua casa, no teu automóvel, na tua roça, que servirá para espantar qualquer tipo de demanda espiritual, a inveja, o mal olhado. Se você tem inflamações, você pode estar tomando um pouco dessa água, você pode estar lavando algum ferimento. Basta você fazer essa oração com muita fé. Eleve o seu pensamento ao Criador e faça com muita fé. Hoje, a oração de São Jorge.
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0: Eu andarei vestido e armado com as armas de São Jorge, para que meus inimigos, tendo pés, não me alcancem, tendo mãos, não me peguem, tendo olhos, não me vejam, e nem em pensamento eles possam me fazer mal. Armas de fogo o meu corpo não alcançarão. Facas e lanças se quebrem sem o meu corpo tocar. Cordas e correntes se arrebentem sem o meu corpo amarrar. Jesus Cristo, me proteja e me defenda com o poder de sua santa e divina graça. Virgem de Nazaré, me cubra com seu manto sagrado e divino, protegendo-me em todas as minhas dores e aflições. E Deus, com sua divina misericórdia e grande poder, seja meu defensor contra as maldades e perseguições dos meus inimigos. Glorioso São Jorge, em nome de Deus, estenda-me o seu escudo e as suas poderosas armas, defendendo-me com a sua força e com a sua grandeza. E que debaixo das patas de seu fiel jinete, meus inimigos fiquem humildes e submissos a vós. Assim seja, com o poder de Deus, de Jesus e da falange do Divino Espírito Santo. São Jorge, rogai por nós. Amém.

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1: 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Por aqui finalizamos o nosso programa de hoje, agradecendo a você pela sua audiência, agradecendo pela sua companhia e prometendo nos encontrar com mais uma palavra de fé e esperança no nosso próximo programa. Fiquem todos com Deus e até lá, se o nosso Criador nos permitir. Tchau, tchau.

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Alô, alô, turminha, bom dia, bom dia. Bem-vindo, bem-vinda a mais um Bom Dia Cidade. Hoje é quarta-feira, chegamos ao meio da semana, viu? Chegamos ao meio da semana, são 20 de maio, 2026. Manhã começa com céu aberto, tempo firme do comecinho da manhã aqui na cidade de Vitória do Mearim, na região da Baixada Maranhense. Estamos chegando com alegria, com muita energia positiva para te fazer companhia a partir de agora até 11 horas. Música, notícia, tem aqui também o horóscopo do dia, tem notícias dos famosos, tem resumo de novelas, dicas de saúde e muitas outras atrações para você. A gente preparou com carinho, viu? Se liga aqui, gruda na gente até 11 horas. O que você gosta de ouvir vai rolar. Lá por aqui. Participações através do WhatsApp 992299757. Eu sou o Luiz, te faço companhia a partir de agora.

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1: 8:37.
2: Repita.
1: 8:37.
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9: 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Por aqui tem Bom Dia Cidade, musicalizando e informando. Clima de alto astral para você na sua manhã de quarta, mas que prazer estar na tua companhia. Céu aberto, o sol brilha intensamente aqui na região da Cidade de Vitória, do Mearim, né, na região da Baixada Maranhense. Aqui, Rádio Cidade Vitória, 89,9, a frequência tocante. Fala música aqui, Gustavo Lima e Maraia e Maraíza. Quem tá querendo curtir aqui é a Juliana. Juliana tá escutando a gente aqui no Nova Vitória, em Vitória do Mearim. Vai rolar música aqui também para Maria de Lourdes, que tá escutando a gente lá em Conceição do Lago Açu.

0: Aí, Jorge e Matheus, com Matheus e Cauã, Gaivota, agora 8h51, muito bom dia, né? Tá ligando o rádio agora aqui na Estação do Sucesso, seja bem-vindo e obrigado por preferir começar o dia com a gente. 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
0: É hora de ficarmos bem informados. Olha, o Instituto Nacional de Meteorologia, IMET, emitiu nesta terça, né, um alerta amarelo de chuvas intensas para o Maranhão. De acordo com o IMET, o alerta de perigo abrange 181 municípios maranhenses e tem validade de até às 9 desta quinta-feira, amanhã, dia 21. Nas áreas apontadas pelo IMET, pode chover entre 20 e 30 milímetros ou até 50 milímetros dias, né? Além de ventos intensos de 40 a 60 km por hora. O Instituto também ressalta ainda que existe baixo risco de corte de energia elétrica, queda de galhos de árvores, alagamentos, deslizamentos e descargas elétricas, tá? Então, Vitória do Merim está no... entre as cidades, né, com alerta amarela até quinta-feira, né, com chuvas intensas. Vitória do Mearim, Arari também, Viana, enfim, até aqui essa região, Santa Inês, né, Santa Inês e Igarapé do Meio, essas cidades estão aí entre as cidades que estão com alerta amarelo de chuvas fortes até amanhã, dia 21, às 9 horas. Por enquanto, o tempo está firme, né? Por aqui. Bom, deixa eu então trazer mais sucesso aqui no Bom Dia Cidade, agora que já estamos bem informados. Rola aqui Eliana Ribeiro, Sou um Milagre. Essa música está rolando aqui para Maria do Desterro, que está ligada com a gente ali em Trizidela, no município de Arari. Ela está oferecendo especialmente para a mãe dela, Dona Maria José, lá em Boa Esperança, também no município de Arari.

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1: 9 horas.
2: Repita.

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1: 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Está de volta, bom dia, cidade. Agora 9:09, temperatura no momento 29 graus. É, na cidade de Vitória do Mearim, na Baixada Maranhense. Faz calor no comecinho da quarta-feira. É hora da previsão astral para você, para esta terça, para esta quarta-feira, né? Pessoal de Áries, Touro e Gêmeos. Alô, Áries, são tantas considerações que sua alma precisa fazer que corre o risco, né, de ficar tão congestionada que não consiga pensar direito, justo no momento em que o que mais precisa é de clareza mental. A tormenta passa, viu? Tranquilize-se. Touro, nada faça de forma precipitada. Resista à tentação de achar que deve pisar, né, no acelerador, porque para manter o ritmo estável, mesmo que lento, você

0: chegará mais longe e em segurança. Evite competir, não é necessário. Gêmeos, tome as iniciativas que achar relevantes e necessárias, porque ficar esperando por algum momento melhor talvez leve você a perder a onda, se não definitivamente, ao mesmo provocando, né, provocando aí certos atrasos, tá bom? Gêmeos, para Gêmeos, para Touro, para Áries, muito bom dia. Daqui um pouquinho é a vez do pessoal de Câncer, Leão e Virgem.
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0: É hora de participações aqui através do WhatsApp 992299757. Maria Sardinha, Gelvani, estão ligados com a gente ali no Capivari. Muito bom dia. Música aí, próxima música pra vocês aí, tá bom? Música aqui também pra Célia Maciel, tá ligada com a gente em Arari, mandando um alô todo especial pra tia Dica, ali no Arraial, no município de Vitória. Vai rolar música aqui também pra Carol, tá ouvindo a gente lá em Olinda Nova, querendo curtir aí o Gil de Amax.

0: Faça barulho para ele, Gabi!
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3: 9:16.
2: Repita.
3: 9:16.
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5: Quarta-feira, 20 de maio de 2026. Este é o Giro de Notícias. Eu sou Norberto Notari e você acompanha os destaques do momento. O deputado federal Mário Frias, do PL de São Paulo, mantinha uma relação amigável com o banqueiro Daniel Forcaro. É o que revela um áudio do WhatsApp enviado por ele ao banqueiro preso por suspeita de liderar um esquema de corrupção envolvendo o Banco Master. No conteúdo, o parlamentar agradece pelo financiamento dado por ele a um filme Dark Horse. Frias é o produtor executivo da cinebiografia do ex-presidente Jair Bolsonaro. O presidente Lula lançou nesta terça uma linha de crédito de 30 bilhões de reais para taxistas e motoristas de aplicativo. O recurso é destinado ao financiamento de carros novos com juros mais baixos. A solicitação deve ser feita pelo gov.br/movebrasil. Lula também assinou uma medida provisória que simplifica as regras para mototaxistas, motoboys e entregadores que usam motocicletas como ferramenta de trabalho. Presidente da Câmara, deputado Hugo Mota, pretende colocar em votação na próxima semana o projeto de emenda à Constituição que acaba com a escala de trabalho 6x1. De acordo com o parlamentar, a comissão especial deve votar o texto até a próxima quarta e ele será depois encaminhado direto para o plenário. Hoje, o relator, deputado Léo Prates, do Republicanos da Bahia, deve apresentar o seu parecer. Pelo terceiro ano consecutivo, o município de Gavião Peixoto, no interior de São Paulo, foi apontado como a melhor cidade para se viver no Brasil pelo Índice de Progresso Social 2026, divulgado hoje. O município recebeu nota 73.1 em uma escala que vai de 0 a 100. Equipes de resgate compostas por mergulhadores finlandeses recuperaram hoje os dois últimos corpos dos 5 italianos que morreram em uma caverna subaquática das Maldivas na semana passada. Um socorrista local também morreu. O Fluminense venceu o Bolívar por 2x1 pela penúltima rodada da primeira fase da Libertadores da América e continua vivo na luta pela classificação. Pelo mesmo resultado, Mirassol bateu o Always Red e está nas oitavas. O Cruzeiro arrancou um empate contra o Boca na Argentina e precisa de uma vitória para avançar. Pelo Sul-Americano, São Paulo empatou em casa com o Milionários 1x1.
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1: 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Agora são 9:19. A alegria de estar de bem com a vida, viu? A gente vai musicalizando e informando, clima de alto astral, para começarmos bem o dia da quarta, né? 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

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E o recado agora é do Jota Quest. De volta ao novo.

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2: 9:29.
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2: 9:29.
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Bom dia, cidade. Já, previsões astrais para o pessoal de Câncer, Leão e Virgem. São 9:37. Dalza está escutando a gente aí na cidade de Arari. Aliás, na cidade de Cajari, né? Em Tramaúba. Deve ser Cajari isso aqui, né, Dalza? Obrigado demais pela sintonia. Tá querendo curtir o Zé Vaqueiro, Coisas do Interior. Já a gente vai rolar essa música aqui no Bom Dia Cidade. Tem também aqui a participação da Pauline. Pauline tá escutando a gente na cidade de Arari, querendo curtir uma musiquinha boa. Já a gente vai rolar, né? Aqui na programação 89,9. Zé Felipe, só tem eu. Daqui um pouquinho a gente rola, viu? Super abraço, valeu demais, muito bom dia. É hora então de ouvirmos mais sucesso aqui na programação.

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1: 9:45.
2: Repita.
1: 9:45.
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5: Você ouve a RFI, estes são os destaques desta quarta-feira, 20 de maio. O presidente chinês Xi Jinping e o líder russo Vladimir Putin reafirmaram nesta quarta-feira a força das relações entre as duas potências, apesar da turbulência internacional. Putin está na China para uma cúpula que marca o 30º aniversário de uma parceria estratégica entre as duas nações. Sobre a guerra no Oriente Médio, o líder chinês afirmou que uma retomada dos combates seria inoportuna. A China depende das entregas de petróleo e gás do Golfo. Já para a Rússia, a crise representa uma oportunidade. Em suas declarações, Putin insistiu em sua posição de fornecedor confiável de recursos para Pequim e usa a cúpula para avançar com o projeto de um gasoduto que conectaria as maiores reservas de gás natural da Rússia com a China. A Organização Mundial da Saúde alertou para a escala do surto de ebola na República Democrática do Congo, que pode se prolongar. Segundo a OMS, o risco de epidemia é alto nos âmbitos nacional e regional e baixo no âmbito global. A doença poderia ter causado mais de 130 mortes no leste do país, segundo o Ministério da Saúde, que analisa 543 casos suspeitos. O governo maldivo informou que foram recuperados nesta quarta-feira os corpos dos dois últimos italianos, entre os cinco que morreram enquanto faziam um mergulho na quinta-feira passada em caverna profunda no atol de Vanvu, nas Maldivas. Um corpo foi recuperado no mesmo dia e os outros dois foram encontrados na terça-feira em uma caverna a 60 metros de profundidade. O mergulhador da Força de Defesa Nacional das Maldivas também morreu tentando resgatar os mergulhadores. Seul anunciou que um petroleiro sul-coreano atravessou o Estreito de Hormuz com sua carga de petróleo bruto nesta quarta-feira, em uma passagem facilitada por Teerã. Outros dois navios chineses também teriam atravessado o estreito. Pequim ainda não confirmou a informação. O tráfego na via navegável permanece praticamente paralisado. Sob pressão de Donald Trump, a União Europeia chegou a um acordo provisório na quarta-feira para implementar o tratado comercial concluído no ano passado com os Estados Unidos. Este acordo foi anunciado na madrugada de hoje pelo governo cipriota, que estará na presidência rotativa do bloco após uma noite de intensas negociações em Estrasburgo entre representantes do Parlamento Europeu e dos Estados-membros. Rádio França Internacional, em parceria com a agência Rádio Web de Paris, Ana Carolina Pelis.
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8: A atração musical das suas manhãs, de segunda a sexta, aqui pela Rádio Cidade de Vitória, FM, a 89. A primeira a gente nunca esquece. Vamos agora para a previsão astral. O que os astros têm a dizer para o pessoal de Câncer, Leão e Virgem? Alô, Câncer. Apesar da demanda que as pessoas fazem de sua presença, evite se desgastar, aceitando convites que, sabidamente, não lhe brindariam nada com positivo, ou não trazia nada positivo. Poupe seu fôlego, este é um momento que requer interiorização, viu? Câncer, alô, alô, Leão, a reorganização dos relacionamentos que constituem sua esfera profissional é o que importa no momento, viu? Exatamente. É uma questão importante dos próximos tempos e tenha certeza que as circunstâncias ajudarão você nesse sentido. É hora de arrumar tudo, viu, Leão? Virgem, ainda que você não se sinta na crista da onda, procure atuar como se você fosse a pessoa mais importante do planeta, o que todos os seus planos estão dando certo.
2: fingir até tudo se tornar real também é uma estratégia, viu? Gêmeos para Câncer, aliás, Virgem para Câncer, Leão e Virgem, aquele super bom dia. Daqui a pouquinho, a vez do pessoal de Libra, Escorpião e Sagitário.
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2: É mais música rolando aqui na programação 89,9. Atendo aqui a Dona Francisca, ligada com a gente lá na cidade de Arari. Tá querendo curtir uma musiquinha legal? Daqui um pouquinho a gente rola. Muito bom dia. Deixa eu mandar um alô aqui também pra Conceição. Tá escutando a gente ali na cidade de Viana, lá no Recanto Florido, né, Conceição? Obrigado demais pela sintonia. Vai rolar música aqui também pra Ana Maria. Alô, Ana Maria, tá ligada no Bom Dia Cidade, em qualquer lugarzinho aqui da cidade de Vitória. Também está participando aqui da programação, querendo curtir mais.

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2: 9:59.
1: Repita.
2: 9:59.
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2: Mas que prazer estar na tua companhia. Esta é a estação do sucesso, Rádio Cidade de Vitória. 10 horas 8 minutos. No momento, 30 graus aqui na Cidade de Vitória do Mearim. Tempo firme, sol brilha intensamente aqui na região. Vamos agora à previsão astral. Pessoal de Libra, Escorpião e Sagitário. Libra, importante mesmo é você ampliar seu entendimento, procurando ser o mais imparcial possível nos julgamentos que faça sobre a realidade e sobre as pessoas em que precisa lidar nesta parte do caminho, viu? Amplitude de entendimento. Alô, Escorpião, teimosia pode ser positiva em alguns momentos, porque afinal é a água mole na pedra dura, né, que tanto bate até que fura. Porém, no mundo urbano as coisas são um pouquinho mais complicadas. Leve isso em consideração, viu, Escorpião? Alô, alô, Sagitário. Distinguir as pessoas favoráveis das adversárias é um exercício importante, porque não é tão evidente assim a diferença. Pessoas ruins se mostram simpáticas, enquanto as pessoas boas parecem distantes, né, Sagitário? Para Libra, Escorpião e Sagitário, muito bom dia. Daqui um pouquinho a vez do pessoal de Capricórnio, Aquário e Peixes.
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2: Olha aqui a música do Pablo para Conceição de Recanto Viana. Ela que tá oferecendo aqui para Edna Ellen. Tá bom então. Valeu, viu, Conceição? Vamos lá então o som do Pablo, que vai também atender aqui a dona Francisca, que tá ligada com a gente na cidade de Miranda do Norte.

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2: 10:16.
3: Repita.
2: 10:16.
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1: A van branca usada para entregas e que atropelou e matou a jovem de 20 anos, Mariana Tanaka Abdul-Haq, filha de diplomatas brasileiros, está sendo periciada. O trabalho é para confirmar ou não a versão dada pelo motorista de que houve falha mecânica e, por isso, não conseguiu parar o veículo. O acidente no último sábado aconteceu em Ipanema, na zona sul da cidade do Rio de Janeiro. O motorista trafegava pela Visconde de Pirajá, uma das principais ruas do bairro, quando invadiu a calçada, derrubou um poste de sinalização e atropelou Mariana, a mãe dela e mais um homem. Os dois tiveram ferimentos leves, mas Mariana não resistiu e morreu no dia seguinte. Inicialmente, o condutor da van contou que perdeu o controle após desviar de um ciclista, que não aparece nas imagens das câmeras do local do acidente. Depois, em depoimento na delegacia, alegou problemas mecânicos. Disse que a direção da van travou e não conseguiu frear. O teste de alcoolemia deu negativo e ele foi liberado. Mariana havia se mudado para o Rio há poucos dias. Segundo o pai, era a realização de um sonho morar na cidade. O corpo da jovem será enterrado nesta quinta-feira em São Paulo. Nas redes sociais, o presidente Luiz Inácio Lula da Silva lamentou a morte de Mariana e disse ter ligado para o pai dela, o embaixador Ibrahim Abdul Neto, para expressar sua solidariedade. Lula escreveu ainda que, como pai, não conseguia imaginar angústia maior do que ver partir uma filha amada. Da Rádio Nacional no Rio de Janeiro, Cristiane Ribeiro.
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0: Dia Cidade aqui pela Rádio Cidade de Vitória, comigo Luiz, e o clima de alto astral e muita música é até 11 horas, viu, da sua quarta-feira. 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

WhatsApp 992-2997-57. Deixa eu trazer música aqui, mais ouvintes participando aqui do nosso programa. Vai rolar música aqui. Euziane Soares está escutando a gente aqui na cidade de Arari. Tá querendo curtir aí o Neto Brito. Já a gente rola. Vai rolar música aqui também para Camila Maciel. Tá escutando a gente lá na cidade, aliás, ali em Atijolado, no município de Arari, querendo curtir aí o melô de Aleluia, reggae legal que vai rolar já já aqui dentro do Bom Dia Cidade. Então deixa cair mais sucesso, porque por aqui a música não

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1: 10 horas e 29 minutos.
2: Repita.
1: 10 horas e 29 minutos.
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0: Para você agora, 10h39, Rádio Cidade de Vitória FM 89,9. Bom dia, cidade, para você, já para parte final, né? Na parte final, estamos aí na agradável quarta-feira. Você sabe, na segunda, na terça, a gente vai até meio-dia, na quarta, na quinta e na sexta, até às 11 horas. Então vamos para a parte final do nosso programa. Agora a gente confere previsões astrais, pessoal de Capricórnio, Aquário e Peixes. Capricórnio, tudo que de bom e de melhor a sua alma pretende depende do estabelecimento de uma rotina produtiva, pois de pouco em pouco se trilha, né? Um grande caminho, grandes mudanças começam com um retoque nos hábitos. Alô, alô, Aquário. A boa vida é um pouco o resultado do que nos acontece. Porém, na sua maior parte, resulta daquilo que fazemos com que acontece. Sua alegria não há de ser dependente das circunstâncias, mas de sua própria vontade, suas próprias vontades, viu, Aquário? Peixes, quando antes você aceitar que suas melhores perspectivas dependem de você se organizar de uma maneira diferente do habitual, mais rapidamente também você começará a desfrutar das delícias de um novo destino, viu, peixes? Para Capricórnio, Aquário e Peixes, aquele abraço. Amanhã, novamente, aqui dentro do Bom Dia, você confere mais uma vez a previsão para o seu signo.
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0: Tá legal, você tá na boa, tá na Rádio Cidade Vitória, a sua música preferida está rolando por aqui. Participações através do WhatsApp 992-2997-57. É o WhatsApp pra você pedir aí a sua musiquinha preferida. Fala aí que eu quero ouvir.
2: Oi, bom dia, Luiz.
0: Bom dia.
2: Aqui é Maria José.
0: Diga aí, Maria José.
2: Passagem da Areia, município de Araria.

0: Gostaria de ouvir o Melô de Liberdade. Ofereço para minha irmã Maria da Conceição.
1: Legal, Maria José, super abraço para você, muito bom dia, obrigado demais pela participação aqui no nosso programa. Já a gente vai rolar aí o Melô da Liberdade, né? Exatamente, Melô da Liberdade vai rolar já aqui no nosso programa. Mandar aqui um alô também para Patrícia, tá ligada com a gente ali na cidade de Miranda do Norte, também tá participando aqui do nosso programa, já a gente vai rolar a música que você pediu, tá legal? Vamos nessa então, deixar rolar mais música aqui no nosso programa, no Bom Dia Cidade 89,9, a rádio do teu coração. Música.

0: bem, você tá na sintonia certa, sintonia 89,9 aqui, bom dia cidade, 10h47, estamos com o programa que faz, que tenta fazer a tua manhã pelo menos muito mais tranquila, mais alegre, com a musiquinha que você gosta de ouvir. Vamos agora pro nosso Dica de Saúde de hoje. Exatamente, Arnold Schwarzenegger sabe sobre treinar com 80 anos, né? Tem portador, todo dia eu conquisto uma vitória. O astro refletiu, né, sobre disciplina, envelhecimento e motivação ao explicar por que continua mantendo a rotina de treinos. Tá? Isso aqui é um exemplo para todo mundo, né? Conhecido por ser uma lenda do fisiculturismo e também da atuação, Arnold, hoje, aos 78 anos, pode até ter diminuído a carga de treinamento, mas a paixão pela musculação continua com um lugar cativo em sua vida. Através das suas postagens no blog, Arnold demonstra que segue treinando quase diariamente, embora não com a intensidade ou com a intenção de recuperar o físico, né, dos anos dourados. Sua abordagem ao exercício e ao envelhecimento evita metas grandiosas, né? Conectando-se, em vez disso, em algo mais simples. Consistência, cada dia uma pequena vitória. Eu continuo porque não importa o que aconteça, não importa o quanto doa, não importa o quão pesado estejam os meus ombros, ou não importa o quão ruins as coisas fiquem. Eu conquisto uma vitória todos os dias, escreveu na postagem. Quando as pessoas me perguntam por que ainda estou treinando aos 78 anos, essa é a verdadeira resposta. A vitória aprova todas as manhãs de que ainda estou avançando. Sou viciado na vitória diária, acrescentou. Schwarzenegger deixou de lado, né, os treinos exaustivos dos tempos de fisiculturismo ou físico turista e agora prefere rotinas mais sensatas, adaptadas às necessidades do seu corpo. Ele prioriza movimentos que reduzem o impacto nas articulações, utiliza frequentemente os aparelhos e escolhe exercícios que lhe permitam manter-se forte sem sobrecarga. Para ele, envelhecer não significa abandonar o treino, mas sim encará-lo de forma diferente. Mesmo em quase 8 décadas de vida, Arnold está longe de se aposentar. Nos últimos anos, ele estreou produções como produções internacionais, né? Nível Secreto, mas em 2027, que retornará aos holofotes com uma rival da franquia Conan e Bárbaro. Então é isso, com quase 80 anos, o Arnold Schwarzenegger ainda continua malhando, né? Tá nem aí pra idade. Diminuiu a intensidade, lógico, por causa das limitações que a idade impõe, mas continua na ativa. E a gente, por aqui, simples mortais, fica observando e tira algumas lições dessas atitudes, né?
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0: Muito bem, vamos lá, seguindo aqui com o nosso programa no Bom Dia Cidade, as melhores. No Bom Dia Cidade você fica sabendo de tudo. Deixa eu falar aqui um pouquinho dos famosos da música, já que eu falei aqui do Arnold Schwarzenegger, né? Famoso aí das telinhas, falar aqui de um

0: um grupo musical que findou. Você se lembra do grupo Aqua? É Aqua, né? Aquele que se destacou com a música, com o hit Bar Miguel. Pois é, fim de uma era, né? Após 30 anos, o Aqua do hit Bar Miguel encerra as atividades. O grupo Aqua, né, que ficou mundialmente conhecido pelo seu hit Bar Miguel, anunciou o fim das suas atividades após 30 anos. O grupo dinamarquês norueguês de Endurance compartilhou o comunicado em suas redes sociais, afirmando que este parece ser o momento certo para dizer adeus. A banda teve um dos singles mais vendidos de todos os seus tempos no Reino Unido, com Bar Miguel, de 1997. E posteriormente conquistou o topo novamente com Dr. Jones e Drunk Back Time. Atualmente o Aqua é formado por Henner Dive, Lenny Nelstrom e Sarah Hester. A época do sucesso, né, Bar Miguel, o grupo também era composto pelo guitarrista Klaus Novern. Pois é, o Aqua está aí depois de 30 anos finalizando aí as atividades, dizendo adeus, né? Vai deixar saudade. 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
0: Já a gente traz o resumo de novelas aqui no nosso Bom Dia, Cidade. Deixa eu atender aqui mais ouvintes participando aqui da programação. Quem mais está participando aqui do Bom Dia, Cidade? Deixa eu ver aqui mais música aqui. Quem é que tá participando? Deixa eu ver aqui, deixa eu abrir aqui rapidinho, tá um pouco lento o negócio aqui, tá? Pessoal participando aqui através do WhatsApp 992299757, é o WhatsApp para você pedir aquela musiquinha que você gosta muito de ouvir e a gente vai te atender sempre com enorme prazer, tá? Ouvinte Cidade, ouvinte mais querido e mais importante do mundo. Vamos nessa então. Tá meio lento aqui, deixa eu ver. E por outros caminhos aqui para ver se a gente agiliza as coisas, né? Exatamente. Bom, deixa eu então mandar aqui um alô para o ouvinte que tá ligado aqui com a gente. Jace Gomes está ligada com a gente, querendo curtir aí. Silva Lei. É, isso, tá ligado com a gente ali no João Diogo. Tá legal então, valeu pela participação aqui no nosso programa no Bom Dia Cidade. Mais ouvintes participando aqui da programação, vamos ver.
2: Olá, meu jovem, bom dia.
0: Bom dia.
2: Tá compartilhando com você aí o seu programa aqui, é delicioso. Todos os dias eu ouço aqui na íntegra. Quero que você goste de uma música aí de Amado Batista aí pra mim, por favor. Desta vez.
0: Muito bem, esse aqui é o Valdeilton, tá ligado com a gente, acho que é aqui em Arari, né? Valeu pela sintonia, um super abraço. Tem também mais participações aqui. Dalza tá querendo curtir música aqui no nosso programa, o Melô das Poderosas, né? É, exatamente, Melô das Poderosas. Ela tá nos ouvindo ali em Tramaúba, no município de Cajari, exatamente. Bom, deixa eu então trazer mais sucesso. Este é o Bom Dia Cidade, já no finalzinho para esta.

0: Elas poderosas aí pra ouvinte Dalza lá de Tramaúba, ela pediu pra oferecer pro maridão, seu negão, né? Legal, tá falado então, esta é a Rádio Cidade de Vitória FM com o Bom Dia Cidade, já na reta final para esta quarta-feira. Rapidinho aqui o resumo de novelas, começamos com Nobreza do Amor, novela das 18 da Rede Globo. Alica conta sua história para Tônio, que fica encantado ao saber que sua amada é uma princesa real. Todos se preparam para a festa de noivado de Mirim e Virgínia em Bairro Preto. Em Barro Preto, Ana Maria se aproxima de Manuel. Sebastião lamenta o noivado de Mirim e Virgínia. Niara afirma que confia em Tônio. Fabrício despista Mundica e foge durante a festa de noivado de Mirim e Virgínia. Mr. Campbell alerta Jandal sobre o artigo do jornal escrito por Nilo Peçanha, e o rei deduz que Alica está no Brasil. Coração Acelerado agora, novela das 7 da noite da Rede Globo. João Raul e Agrado acabam discutindo. Daiane e Leandro confrontam João Raul e Agrado sobre o encontro dos dois. Gael confronta Daiane. Valmir e Irene comemoram o sucesso da sua nova loja. Daiane se incomoda com seus pensamentos românticos sobre Gael. Palhares se impressiona com a história contada por Iranildo em seu programa de rádio. Eduarda pressiona Agrado sobre seus reais sentimentos por Leandro. Eduarda concede uma entrevista para Iranildo. João Raul pede um tempo no relacionamento com Daiane. Daiane se envolve com Gael. É no capítulo quente de hoje, de Coração Acelerado, novela das 19, 7 da noite da Rede Globo.
1: Tem cerveja aí?
2: Essa é pra comer! Alô, palha terrorista! Toca o rei da seresta!

0: chegamos ao final do programa de hoje. Estamos em cima da hora. Não há mais tempo para nada. Amanhã voltamos a partir das 8h30 com mais um Bom Dia Cidade. A todos uma ótima tarde. Na sequência, o programa Boas Novas. Até amanhã.
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0: Bom dia a todos. Bom dia com muita alegria no nosso coraçãozão. Eu quero neste momento saudar, cumprimentar a todos os nossos queridos ouvintes com a doce paz do nosso Cristo Jesus, o Filho do Deus vivo. Se inicia agora mais uma edição do programa Boas Novas através da Rádio Cidade, a potente da Baixada, 89,9 FM. Hoje dia 20 de maio de 2026. Graças a Deus aqui estamos. Não fui hoje à capital, fiquei em Vitória para resolver algumas situações e agora estou aqui no estúdio para apresentar esta programação abençoada, onde estaremos pertinho aí de você e você pertinho da gente, nós adorando, bendizendo, exaltando e também, por que não, agradecendo ao Deus das nossas vidas. Já quero agradecer a Deus, sim, pela tua vida, pela vida da tua família, pelo teu trabalho, pelas bênçãos que Deus tem dispensado sobre nós, e agradecer a você para deixar nós nesse momento adentrar ao seu local de trabalho, talvez no seu carro, na van, no caminhão, no carro de passeio ou na sua casa, tá? Muito obrigado mesmo. Tem gente que já tá indo para a hora do almoço, né? E vai, já ligou o som. Então, querido, querida, aumente. Mas aumente mesmo o volume do som. Vamos adorar o Senhor, tá? Você tem motivo para adorar, para agradecer a Deus nesta manhã, tá? Tão especial. E já eu passo o meu número de celular para quem não tem, para estar entrando em contato conosco, fazendo o seu pedido todo especial. Eu quero poder te atender daqui a pouco, tá? Mas antes, vamos fazer assim, eu quero dirigir uma oração. Eu quero apresentar as nossas vidas neste momento ao nosso Deus, ao nosso Senhor, ao nosso Criador, aquele que te conhece, que me conhece, aquele que sabe das nossas necessidades, das nossas fragilidades. Ele sabe, ele nos conhece. Então a ele, querido, eu quero neste momento, tá? Orar. Eu quero convidar você também, tá? A estar orando comigo, ok? Tem um pedido em especial? Aproveite esse momento, tá? Deus, ele é um Deus vivo, ele é poderoso, ele é fiel, ele é justo e ele vai sim falar aos corações neste momento, vai ouvir a nossa voz e vai sim atender a cada um de nós, porque, volto a dizer, ele é fiel. Vamos falar com Deus. Soberano Deus, nosso Deus e Pai, Pai do nosso Senhor e Salvador Jesus Cristo, em mais um dia, Senhor, em mais uma manhã, final de manhã, Senhor, são 11 horas e 20 minutos, se inicia mais uma edição do programa Boas Novas. Programa esse, Senhor, que nasceu no teu coração, veio para o nosso coração e há 23 anos, ó Pai, nós estamos no ar, abençoando vidas, cuidando de famílias, através do louvor, da tua palavra, porque o crer vem pelo ouvir e ouvir a tua palavra, a palavra do Deus vivo. Então a nossa palavra, Senhor, é de gratidão, Senhor, porque foi o Senhor que olhou dos altos céus e nos escolheu. Escolheu a mim, a minha esposa, a minha família, para fazer esta tão valiosa obra, tão sublime obra, que é falar do teu amor e falar do teu filho Jesus, que salvação só através dele. Por isso, Senhor, nós queremos te agradecer, Senhor, por mais essa manhã, por mais esse dia, pela vida, Senhor, de cada um, Senhor, dos nossos amados ouvintes, que são muito, mas muito especiais para nós, mas são muito mais especiais para ti, Senhor, porque o teu filho Jesus morreu por todos nós. Obrigado, Senhor, por tão grande salvação na pessoa do teu filho amado Jesus Cristo, porque salvação só através dele, porque foi ele que veio, sofreu, morreu, mas o que alegra o nosso coração, que nós sabemos que ele ressuscitou ao terceiro dia. E o que alegra mais ainda é que ele está à tua direita, intercedendo, Senhor, por cada um de nós que somos pecadores. Por isso, Senhor, muito obrigado, Senhor, pela família, pelo trabalho, pelo alimento, pelo vestir, pelo calçar, até pelas tribulações. Sim, queremos te agradecer, porque em tudo isso nós adquirimos experiências para a nossa vida e para outras pessoas que necessitarão de um conselho, de uma oração, em tudo, Senhor. O Senhor tem trabalhado sim de maneira especial em nossas vidas. Senhor, abençoe o teu filho que está agora no seu local de trabalho, a sua filha, aqueles que estão em casa, aqueles que estão dando aquela carona maravilhosa para nós no seu automóvel, aonde tiver, Senhor, um ouvinte, um adorador, abençoe-o de uma maneira toda especial. E que esta programação, como sempre, Senhor, que seja para louvor, que seja para adoração, que seja para exaltação do teu santo e poderoso nome, nome que está acima, acima de todos os nomes, porque fora de ti não há Deus, fora de ti não há salvação. Nós sabemos disso, porque nós encontramos na tua palavra viva, que é a Bíblia Sagrada, e o Senhor tem falado conosco. O teu Espírito Santo, Senhor, tem tocado em nossos corações, tem nos alegrado, tem nos levantado, tem nos direcionado, Senhor, à tua presença. E hoje não é diferente. É dia de milagre, é dia de alegria, é dia que o Senhor vai sim mudar histórias. Pela fé, eu creio. Por isso, Senhor, tudo isso nós pedimos a ti e te agradecemos em um nome do teu Filho amado Jesus, que vive e reina, reina para todos sempre. Amém. Louvado seja o nome do Senhor. Nós já vamos ouvir as primeiras canções, tá? Aqui meu amigo Nivaldo e Cotinha já está ouvindo a nossa programação diretamente ali de Garapé do Meio, mas já tem gente ligando também. Vamos para o celular. Alô, você do celular?
1: Bom dia.
0: Bom dia. Eu tenho a alegria de falar com quem nesta manhã?
1: E da Ilha da Pindoba.
0: Ilha da Pindoba, minha amiga ouvinte Anaílde, você está ao vivo, querida, para o nosso Maranhão. Fique à vontade.
1: Eu gostaria de oferecer o hino de Silvan Santos, Pelegrino, para minhas queridas amigas na Boca do Campo, a dirigente Rosimeire, a minha sobrinha, o meu sobrinho Alex, a esposa dele Naira e passou com Isabel na casa lá em Boca do Campo.
0: Boca do Campo.
1: É Ana, que tá
0: ouvindo, tá
1: bom?
0: Tá
1: bom. E pra você também, muito obrigado.
0: Agora que eu lembrei quem é ela lá em Boca do Campo, eu visitei ela um período. Lembrei, a ficha caiu. Pois, Ana, muito obrigado pela tua participação, tá bom, querida? Nós vamos tocar a canção dela, já deixa no jeito peregrino, vai ser a primeira. E logo em seguida, a outra canção, Larissa Pires, não é isso? Tua palavra? Gente, é uma canção linda, muito forte a letra dessa canção de Larissa. Eu quero deixar essas duas canções, primeiramente Peregrino, que foi o pedido da nossa querida Anaílde lá da Ilha da Pindoba, e logo em seguida a outra canção de Larissa Pires, Eu Gostaria, e você aumentasse o volume do som para ouvir, adorar, participar conosco. Já quero mandar um abração para um ouvinte aí muito especial também, né? Ele já está na estrada ouvindo, já mandou aqui até um vídeo já, né? Olha bem aqui rapidinho, na sua van, vindo de São Luís, já deve estar passando aqui de Vitória para frente, sentido a Santa Inês. Todos os dias eles viajam, né? O Fábio Júnior, um forte abraço a ele, os passageiros também, e também ao irmão Júlio. Eles saem sempre ali 6:30, 7 horas da manhã de São Luís, vêm para Santa Inês e retornam depois das 2 horas da tarde. Quer viajar com segurança, com conforto? Pronto, entra em contato comigo, eu passarei o contato do meu grande amigo Fábio Júnior e a sua vanzona potente aí que roda aí a BR do nosso Maranhão. Vamos ouvir as canções e já já eu retorno com muito mais para vocês. Vamos lá.

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1: Linda, lindas canções, 11 horas e 38 minutos, né? Ouvimos Peregrino na voz do poeta de Jesus, Silvan Santos. A Tua Palavra na voz da cantora Larissa. Canção forte, né? Letra forte aí para este momento, para falar os nossos corações. Recebi uma ligação aqui também muito especial da minha amiga e irmã em Cristo, Maria Casas Novas, diretamente de Miranda do Norte. E ela pediu aqui, grande é meu Deus. Nós vamos procurar uma voz feminina. Vamos ver se a gente descobre quem é que canta, Luiz, tá? Ela oferece para José Augusto, para Silvana, também para Didi Santinha, meu tio lá em Miranda do Norte, mas também para o nosso querido pastor Mateus e família e Eduardo Frazão e família, oferecimento da nossa queridona Maria Casas Novas, que está ouvindo a gente neste momento ali em Miranda do Norte. Alô, irmã Júlia de Flecheira Arari, já mandou mensagem e em sua mensagem ela diz assim, bom dia, Edinaldo, gostaria de ouvir um hino, Me Ajuda Deus, para minha madrinha Maria Domingas, aqui na Ilhota, e para todos que estão escutando o programa. Nós vamos preparar essa canção, Me Ajuda Deus, na voz do poeta de Jesus, tá bom, querida? Um abraço para a irmã Amadaí também, diretamente ali do Barreiro, em Arari. Alô, Riba, Preta, a esse casal de Deus aí em Barreiro também, um abraço para vocês aí, tá? A todos vocês dessa região que acompanham a programação Boas Novas. Alô, Isabel, diretamente ali de Arariaçu, em Arari. Ela diz assim, bom dia, irmão Edinaldo Patinho, aqui é Isabel, de Arariaçu. Quero oferecer o hino Passa Lá em Casa para todos. Todos em Perimirim, Gameleira, de Anajatuba, ok? Estou ligado à paz de Cristo Jesus. Isabel, forte abraço, queridona, tá? Forte abraço para ti, para tua família. Muito, muito obrigado mesmo por estar acompanhando a programação Boas Novas, né? Olha, rapaz. Gente, o povo tá mandando aqui vídeos, né? Ouvindo o programa. E é o meu amigo Luciano, que morava aqui em Cachoeira, mas está acompanhando em Uberlândia pelo aplicativo. Manda um alô para mim aqui, Uberlândia. Tô no serviço, né? Tô escutando o programa, ó. Nós chegando no horário do almoço, né? Horário de almoço. E ele acompanhando, matando a saudade do programa Boas Novas e do Maranhão. Luciano, Deus te abençoe, tá? Muito obrigado aí por estar acompanhando o programa Boas Novas, tá? Pelo aplicativo Uberlândia, né? Minas Gerais, muito obrigado mesmo. Vou até postar aqui nos meus status, viu? Gente, quem quiser fazer um vídeo curtinho aí de 10 segundos, 20, né? Onde você mora aí, na localidade, local de trabalho, ainda agora também, meu amigo Fábio Júnior fez diretamente da van, dentro da van, mandou pra gente. Você caminhoneiro, é uma honra, tá? Poder aqui colocar nos meus status, é importante, né? Meu status chega ligeirinho, gente, 800 a 900 visualizações, pra glória de Deus. Graças a Deus o pessoal acompanha muito. É importante, eu quero saber onde é que você está ouvindo o programa. A Maria do Carmo também é ouvinte, né? Maria do Carmo, só me diz de onde é que você está ouvindo, Maria do Carmo. Ela já mandou aqui para mim a Bíblia aberta, um jarro de flor muito linda, né? E o som bem do lado aí. Maria do Carmo, depois tu só me diz de onde é que você mora, tá, querida? Que eu não coloquei aqui, mas

Eu vou colocar no meus status aqui, querida. No meus status agora. Esse vídeo seu aí, muito bom mesmo. Ela mandou aqui um. Pronto. Maria do Carmo é de São Vicente da Palmeirinha. Então, deixa eu colocar bem aqui. Maria do Carmo, São Vicente. Para quando eu mandar o alô, mandar certinho. Vicente. Isso. Pronto, agora sim. Deixa eu olhar aqui, São Vicente. Agora salvei. Agora salvei. Salvei, salvei, salvei. Palmeirinha. Pronto. Agora eu sei, Maria do Carmo, de onde você é, querida. Obrigado mesmo, amada. Deus te abençoe. Já coloquei aqui no meus status, tá? Pronto, Igarapé do Meio. Ah, olha, gente, deixa eu falar do mutirão da saúde que vai acontecer. Quem conhece o trabalho do irmão Edinaldo Patinho há muitos anos, já sabe que a gente faz o bem sem olhar a quem, tá? Vamos fazer o bem, gente, vamos fazer o bem, Jesus está às portas, tá? Vamos fazer o bem até para quem faz o mal para ti, entenda, tá? Entenda a bênção. Então eu estive ali no sábado passado, se eu não me engano, foi numa grande ação no povoado São Benedito do Maciel, na beira do Rio Grajaú, né? Irmã Nali foi conosco, sábado passado só ficou tocando hino e pregações aqui que nós pedimos para tocar na rádio, né? Então nós estávamos lá em São Benedito, atendendo o pessoal não só do São Benedito, mas da ilha, do Japão, né? Numa grande ação que é o projeto Novo Olhar, né? Como eu falei para você, o programa Voz Nova está na parceria grande, fazendo essas ações aí já há um bom tempo e estamos continuando, estamos esperando. Verão não, nós estamos fazendo mesmo no período difícil mesmo. E nós fomos lá para perto do nosso povo, na região do Japão, né? E a recepção foi ótima, muita gente, graças a Deus. Eu quero mandar um alô especial ao nosso pastor presidente, pastor Yuri Hermógene, e a missionária, né? A missionária Selma e uma equipe lá que ela organizou, ela mesma, botou a mão na massa, preparou um almoço, umas 15 pessoas da equipe, os médicos foram, tudo. Irmã Selma, a senhora é uma benção, né? Eu admiro muito a irmã Selma, ela é povão, é humildade mesmo em todos os seus posicionamentos, né? E uma cantora e tanto, uma benção de Deus. Então, eu posso dizer que ela é a médica lá da região do Japão também, atendendo, ajudando aquele povo ali, com um presentão de Deus, né? Mandando esse casal aí para a região do Japão, pastor Yuri e esposa, né? Então, quero agradecer pelo carinho, pela forma que nos receberam aí, o povo que compareceu. Então fizemos as consultas de vistas grátis. Breve, não demora muito, vai ter a entrega dos óculos, tá? Dos óculos. E talvez nós vamos fazer uma outra ação ainda aqui na Sumauma do Japão para atender aqueles que não puderam ir, né? E a questão do ônibus teve um imprevisto, não deu para levar o povo, mas muita gente foi de moto, muita gente, né? De carro próprio também, e graças a Deus. E aqueles lá que foram detectados que vão necessitar da cirurgia de catarata e pterígeno, não se preocupe, seu nome está na relação, seu número de telefone foi, já está na nossa relação também. Quando for a data, nós estaremos só avisando. Presta atenção. Nesse mesmo dia que a gente estava aí fazendo as consultas, estava acontecendo na Regional de Santo Inês mais de 400 cirurgias. Organizado também pelo programa Boas Novas e o nosso querido pastor Josivaldo JP, tá? Com a parceria do meu amigo Poita ali da região de Arari, uma grande equipe de Arari. Alô, irmão Assis também de Arari, Hamilton também, Branco, toda essa equipe aí que estão nesse projeto lindo, que tem abençoado muita gente de Arari, não só da sede de Arari, mas nos povoados também. Ok, então o que eu quero passar para vocês agora? Estamos com uma parceria também com a irmã Vanessa Marreca e o irmão Darlan, que é o empresário aqui de Vitória do Mearim, tá? Estará acontecendo, gente, um grande mutirão também da saúde. Consulta e entrega de óculos, tudo grátis, viu? Triagem para realização de cirurgia de catarata também e pterígeno. Olha a data aí, coloque na sua agenda, tá? Para você não perder. No próximo sábado, dia 23. Hoje são 20, não é isso? Hoje é quarta, né? Quarta, quinta, sexta, sábado agora, gente. Sábado, dia 23 de maio, a partir das 8 horas da manhã. O local, anote na sua agenda para você também não esquecer, tá? Será ali na escola Maria Gaciano, que vai acontecer aqui na Vila Reginaldo, ali na entrada do conjunto Nova Vitória, tá?

0: Então, eu tô até procurando aqui, gente, melhor também para poder explicar bem direitinho aqui. Você tem que levar xerox de documentos pessoais, né? E cartão do SUS, tá? O local tá bem aqui, Centro de Ensino Maria Graciana, aqui em Vitória do Mearim. Então, cuidar da visão é cuidar da vida. Então, a data, dia 23, sábado, agora, para não ter desculpa. Muita gente tava no meu pé, Edinaldo, não vai ter na sede? Só foi no interior, sim. Eu tinha que priorizar o interior, porque o ano passado nós fizemos aqui na sede, com o pastor Josivaldo JP, né? Então, eu tinha que fazer na região do Japão agora, na região. Brevemente estaremos fazendo em Coque também, uma grande ação, mas agora, dia 23, é aqui em Vitória do Mearim, 8 horas da manhã se inicia naquela quadra ali da escola... Centro de Ensino Maria Graciana. Então não fique de fora, já quero parabenizar o empresário Darlan, tá? O irmão Darlan, a irmã Vanessa também, Marreca também, o programa Boas Novas. Como eu falei, vai ser muitas ações aí. Edinaldo, só não, é todo tempo, gente, tá? Eu mesmo já venho com essa ação aí há mais de 4 anos, né? Nós somos pioneiros nesse trabalho aí, né? E agora estamos fazendo cirurgia ortopédica também, sim, cirurgias ortopédicas também, muitas outras também. Fiquem atentos nas redes sociais do irmão Edinaldo. Fique atento também no programa Boas Novas, tá? Fique atento nas minhas redes sociais, não só nos status, mas meu Instagram, Facebook, vai bombar. Em todas as nossas redes sociais aí, nós estaremos divulgando, porque eu quero alcançar você que está precisando. E às vezes, eu fiz um pedido especial ainda agora, e mandei no PV de muitos, e botei assim, gente, coloque nos seus status, por favor. Porque talvez você não está precisando de uma consulta dessa, ou nem de um óculos. Talvez não está precisando da cirurgia, de catarata. Mas tem alguém que vai ver no teu status, que está necessitando e não tem condição. Se coloque no lugar dessa pessoa. Está entendendo? Propaganda ainda é a alma do negócio. Propaganda ainda é a alma do negócio. Se não tiver quem divulga, o pessoal não vai saber. Neste momento eu estou divulgando aqui, nos microfones aqui da Rádio Cidade de Vitória, no programa Boas Novas. Mas os status, redes sociais também... pesa muito na balança, eu quero agradecer. Muita gente está postando aqui, eu estou olhando aqui, muita gente mesmo. Muito obrigado a cada um de vocês que entenderam a importância e estão postando nos seus estados, mas muita gente mesmo, né? Graças a Deus por isso. Então é isso, gente. É com união que a gente consegue abençoar muita gente, tá? Então você que está precisando, a oportunidade ímpar é essa, tá? Entre em contato com... gente, uma cirurgia hoje de catarata de um olho, está acima de R$6.000. Isso está sendo resolvido para muita gente que está precisando. Olha uma pessoa voltar a enxergar normalmente, gente. Tá? Então, seja canal de bênção. Coloque nos seus status. Divulgue, tá bom? Divulgue. Você que não tem ainda, peça no meu PV aqui que eu vou mandar no seu WhatsApp. Você vai botar no grupo da família. Nos status, aonde tiver redes sociais aí, no boca a boca, tá? Liga pra um... olha, vai ser sábado, gente, 8 horas da manhã, ali na Escola Maria Graciana, tá? Consulta de vista grátis e a entrega do óculos grátis. Quem necessitar de cirurgia, vai ser marcada a data da cirurgia. Então, era esse aviso que eu queria passar para os nossos queridos ouvintes que estão na nossa companhia, acompanhando a programação Boas Novas, tá? E vamos que vamos aqui de muitos oferecimentos, né? Muita gente aqui acompanhando o programa, participando. Eu quero também mandar um alô especial para a Brenda Morim, também para Júnior, meu sobrinho também, que está acompanhando em qualquer parte aí, a minha querida Marina, né? Lá do bairro Coreia. Eu gostaria de oferecer o hino Som dos 10 para Gago, né? Nós vamos tocar a sua canção, tá bom? Atender meu irmão Bireca também, que está ali no Jaguari, mandou um áudio, vamos ouvir.
1: Bom dia, irmão Edinaldo Patinho.
0: Bom dia, querido.
1: Bom dia, que Deus nos abençoe.
0: Amém.
1: Tô passando para pedir um hino super lindinho, oferecer toda a minha família, né, os irmãos da Mão das Oliveiras, do Grupo Boas Novas, e para você, irmã Nalinho. Bom dia, muito obrigado.
0: Pronto, meu querido, já tocamos essa canção, mas a gente vai colocar uma próxima aí de Silvan Santos para te atender, meu irmãozão, meu filhão de coração, Derek Vinícius, acompanhando o programa aqui em Vitória do Mearim, e eu mando um beijão, um abração, te amo, meu filho, tá? Você é muito especial para mim, para minha esposa, para nossa família, é um filhão que Jesus nos deu, tá? É muito especial, pensa no menino de Deus, um menino bom, aonde a gente se encontra, a gente se sente tão bem, né? Deus te abençoe sempre, tá? Então quero também aqui É, nós vamos fazer assim, nós iremos ouvir canções e já já eu venho com mais oferecimentos, mais participações aqui dos nossos queridos ouvintes que estão acompanhando e participando da programação. 11 horas e 52 minutos, você está ouvindo o programa Boas Novas de Vitória pela Rádio Cidade de Vitória, na apresentação seu irmão, seu amigo Edinaldo, o patinho, o único pato que fala no Maranhão e no Brasil. Vamos ouvir canções e já já eu retorno. Vamos lá.

11:06 em Vitória do Mearim, ouvindo canções lindas, tá? Olha, eu quero mandar um alô especial para o meu grande amigo Patrício, irmão Patrício, taxista, né? Que é um dos taxistas aí da nossa equipe que roda aí de segunda, sexta, sábado, diretamente para São Luís. Ele já estava chegando ali, passando de Santa Rita, já, Peri de Baixo, né? Ouvindo o programa Boas Novas, dando essa carona maravilhosa. Deus te abençoe, meu amigo. Obrigado pela carona, ok? E a gente tem uma grande equipe, gente, de taxistas responsáveis, né? E trabalhamos de segunda, eu só vou até sexta, né? Que sábado eu fico para apresentar o programa, mas nós temos taxista que roda sábado até domingo, se for necessário, tá bom? Então quero mandar um alô especial a todos aqui.

0: de Vitória, né? Emanuel, Nélio Silva, Ítalo, Juninho, né? Meu amigo Osiel Silva também, meu grande amigo, irmãozão Pelé, que é taxista também, Marquinhos também, Marcos, esposo da cantora Miriam, né? Tem também seu Marconi também, seu Magno, vamos lá, tem mais gente aí, é uma equipe grande aí que nós trabalhamos aí, né? É uma parceria muito boa, tem o Alex também, tem o Álvaro, tem muita gente aqui de Vitória. E de Arari nós temos os nossos parceirões também, que é o meu grande amigo Rafael, né? Rafael, tem também Edilson Batalha, meu amigo Citó, grande abraço para Citó também, e Arley também, que é taxista também, um grande amigo, que a gente tem uma parceria muito grande. E eu louvo a Deus pela vida dos nossos colegas, que a gente cuida um dos outros aí, sempre quando lota, passa passageiro pro outro e vai ajudando e Deus abençoando, tá? Esses aí é um grupo que nós temos de WhatsApp, né? Agora eu pertenço também a um outro grupo, que esse aí é maior ainda, que é o grupo dos donos, dos taxistas que tem SPIN também, né? Nós já somos 138 SPIN rodando Maranhão, aí é muita gente, não tem como eu citar o nome, mas eu mando um alô aí para Edson, né? Ali de Anajatuba. Enfim, a todos aí que fazem parte aí, que é do Maranhãozão, é muita gente. O bom, porque quando a gente precisa resolver alguma coisa lá em Barreirinha, eu tenho um amigo que é de lá. Se eu preciso em Carutapera, Santa Inês, Santa Rita, Bacabal, São Mateus, a Baixada, tem dono de espinho espalhado nesse Maranhão aí. E tem coisa que não precisa mais eu ir na cidade, né? Eles resolvem lá, atrás pra gente e tal. E Deus abençoando, né? Deus abençoando, amigo, tem eita, Joel, um grande abraço. Tem Joel Sarmento também, que é taxista. Tô aqui na rádio agora apresentando o programa e falando de vocês, mandando alô pra todos. Hoje eu não fui a São Luís, né? Tô aqui numa correria, mas amanhã, em nome de Jesus, estaremos aí em São Luís, meu irmão. Então é isso, vamos aqui demais. Vamos assim, gente, nós vamos ouvir agora os nossos parceiros comerciais, tá? Os nossos patrocinadores. Mas eu quero mandar um alô especial para o nosso querido William Carlos, né? Nosso irmãozão, a paz do Senhor Jesus Cristo, irmão, manda um alô, estamos ligados aqui na estrada de ferro Carajás, o hino Você é Ungido, né? De Silvan Santos, William Carlos, grande abraço, meu irmão, nós vamos procurar daqui a pouco essa canção do Poeta de Jesus e obrigado, né? Horário de almoço aí, mais ouvindo. Vamos assim agora, nós iremos ouvir os nossos parceiros comerciais, gente, os nossos patrocinadores. Como eu sempre falo, eu repeti, são homens, mulheres, que Deus tocou no coração e nos ajudam a manter o programa Boas Novas no ar nesta emissora. Volto a dizer, Rádio Cidade é potência. São mais de 40 municípios nesse momento alcançado, sem precisar de aplicativo. Agora, pelo aplicativo, nós estamos saindo do Maranhão, do Brasil, ok? Então, graças a Deus, aqui estamos toda quarta, quinta, sexta, de 11 da manhã até as 13 horas. Quando você pensa que vai se livrar da gente, sábado, 8 horas da manhã, nós estamos aqui de 8 até as 11, só a manhã toda, no sabadão de bênção, tá? E é Deus abençoando. Não é fácil manter um programa desse numa rádio de ponta. Se fosse uma rádio comunitária, era muito fácil. Fácil e fácil. Ela pega em dois bairros de Vitória, já tá bom demais. Mas não, estamos falando da Rádio Cidade. A potência da Baixada, não tem pra ninguém, senhor. Toda humildade a gente fala porque é muitos anos que a Rádio Cidade existe e alcança muitas vidas e aprove o Senhor nós estarmos aqui, nesses horários, levando o ID aos corações. Então vamos ouvir os nossos parceiros comerciais? Já já eu retorno com mais oferecimentos.
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2: Meio-dia e 11 minutos. Repita. Meio-dia e 11 minutos.
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0: Isso aí, povo de Deus, 12 horas e 24 minutos em Vitória do Mearim. Ouvimos aí os nossos parceiros comerciais, tá? Mas a gente quer mandar um alô especial, tá? Agradecer a eles, a todos os nossos patrocinadores. E peço a você, seja cliente dos nossos patrocinadores. Quando estiver orando, apresente os nossos patrocinadores, tá? Família Boas Novas, proprietário dessa emissora, funcionário da emissora também. É um pedido que a gente sempre faz a todos vocês, a Igreja do Senhor, tá? Quero mandar um alô especial para a Sara, lá no povoado Regô. Ela pediu uma canção aqui, a Sarinha tá ouvindo a gente lá no Regô, ouvinte que não perde programa Boas Novas, né, Sarinha? Deus te abençoe, minha filha. E a canção aqui já tá no jeito, já tá até no jeito aí, não já, Luiz? Eu falei a canção, né? Pronto, ela fez um pedido especial aqui, nós vamos tocar, Sarinha, o seu louvor, o seu pedido, querida, obrigado, tá? A você, sua casa, sua família, muito obrigado mesmo. Também eu quero aproveitar também, mandar um alô especial para ele, o nosso irmãozão querido Francisco Marques, diretamente do povoado Fazenda Nova, ele e família lá no povoado Pio, aliás, na cidade de Pio 12, acompanhando o programa Boas Novas. A gente agradece, tá, pelo carinho, tá, de todos vocês. Aqui tem áudio já de hoje também, da Tayane, vamos ouvir.
1: Bom dia, Pai do Senhor, queria pedir plena paz, oferecer para plena minha paz. Mãe, toda a minha família, para todos da rádio.
0: Quem canta Plena Paz, nós vamos procurar aqui, viu? Viu, Tayane? Quem canta aí, nos ajude aí pra gente procurar, para colocar a canção que você pediu. Aqui nós temos mais participações, diz assim, a paz de Cristo, né? José de Jesus, eu estou aqui no Arraial, Edinaldo, e quero que rode um hino de Silvan Santos, tá? Para oferecer para o meu pai, que está completando 86 anos hoje. Olha que maravilha, 86 anos. E dar os meus parabéns a ele, né? A gente. Lucílio Maciel Santos mora no povoado Arraial. Então, um grande abraço para vocês aí. Obrigado. Nós vamos escolher uma linda canção aqui do Poeta de Jesus, tá? Para oferecer ao aniversariante do dia, só apenas 86 aninhos, né? Tem uma história para contar, né? Muita experiência de vida aí, e a gente agradece pelo carinho, tá? Pelo carinho mesmo. Tayane, não tá abrindo essa foto que você mandou, porque acho que não é de hoje, né? Manda novamente aí pra gente saber quem é o cantor, a cantora, né? Eu mando por escrito aí, me ajude aí, amada, tá? Um abraço, minha filha, Deus te abençoe. Então, também nós estaremos aqui atendendo mais ouvintes. Eu creio que nós já procuramos aqui para atender o nosso amigo Você é Ungido, a voz de Silvan Santos. Nós temos essa canção? Nós temos? Você é Ungido, tá sim. Silvan

Santos, né? Que foi o nosso queridão William Carlos, irmão William Carlos, que pediu essa canção, tá? Pronto, agora facilitou pra mim, obrigado. Plena Paz. Runas da Graça, né? Versão Vinci. A gente tem essa canção, Plena Paz, também, aqui, da Runas da Graça. Eu acho que a gente já andou tocando essa canção, que foi o pedido da nossa querida Tayane. Plena Paz, né? Nós vamos procurar aqui, querida, pra gente poder te atender, tá bom? A gente agradece aí a você. Olha, quero mandar um alô especial a vocês aí da cidade de Santa Rita, Itapecuru Mirim, né? Que nós passamos todo santo dia aí, né? Sentido a São Luís interior, aos nossos queridos ouvintes aí também, de Anajatuba, Miranda do Norte, nossa querida, amada, Matões do Norte, Cantanhede, Pirapema, São Mateus do Maranhão, aonde está o pastor presidente Manuel Batista, meu paizão, tá? Também quero abraçar também vocês de Bacabal, desses povoados aí de Bacabal que acompanham a programação Boas Novas, você também aí de Pio 12, tá? Você também de Olho d'Água das Cunhãs, nossos ouvintes aí de Lago Verde, Conceição do Lago Açul, você da cidade de Bela Vista, a todos também aqui de Garapé do Meio, nossa querida Monção, Vitória do Mearim aqui, sede, todos os povoados de Vitória, um forte abraço, tá? Aos nossos queridos ouvintes, já que eu falei de Vitória, vou tocar de novo no assunto, vou tocar no assunto rapidinho aqui, tá? Da grande ação que vai acontecer, sábado agora, sábado, pela parte da manhã, inicia, né? Inicia-se. Gente, é grátis, a consulta é grátis, o óculos também vai ser grátis. Se você necessitar de cirurgia de catarata ou pterígeno, nós iremos marcar o dia da sua cirurgia. O local será no Centro de Ensino Maria Graciana, aqui em Vitória. Essa escola do estado aí na entrada do Conjunto Nova Vitória, ok? Então você tem que levar, preste bem atenção, a xerox dos seus documentos pessoais, que é a identidade, CPF, tá? E o cartão do SUS, xerox. Tire logo xerox em casa, tá? Tá bom? Então, o local, já tô dizendo onde é, o horário é a partir de 8 horas da manhã, o dia 23 de maio, sábado. Hoje são 20. Então, daqui a 3 dias estará acontecendo esta grande ação Mutirão da Saúde, tá? Uma parceria aqui do programa Boas Novas, com o irmão Edinaldo e irmã Nali, né? Com o nosso querido irmão Darlan Nunes, tá? A irmã Vanessa Marreca também. E o presentão para todos vocês, tá? Então, não fique de fora, sábado agora, anote na sua agenda, mande para um parente seu, tá? Coloque nos status, nos grupos, o fly, peça o fly para mim, que eu mandarei para você. Mas já quero agradecer que muita gente está postando, mandei para alguns amigos, estão espalhando mesmo. Muito obrigado mesmo, tá? Deus abençoe a todos. Então, nós iremos ouvir essas canções pedidas, 12 horas e 30 minutos, tá? Nós vamos ouvir mais, tem duas aí, né? Duas no jeito. Essas duas lindíssimas canções e eu retorno após para a gente já estar se despedindo. Mas antes, quero mandar um alô para você de Arari. Eu não posso esquecer os ararienses, né? Um abraço forte aos nossos amados ararienses e quero fazer no microfone desta rádio um agradecimento especial para os ararienses. O carro que eu tenho agora, ele tem mais conforto, né? São 7 lugares, né? É uma Spin da Chevrolet, banco de couro, não é? Muito confortável, falo isso porque é o que os clientes me dizem e agradecem, né? Graças a Deus, muita gente de Vitória viajando todo dia com a gente, mas eu quero fazer um agradecimento especial para os ararienses. É difícil o dia que eu não vou para São Luís que não tem um ararense comigo. Já teve dia de 5, só de Arari, 6, 4, 3. Então eu quero agradecer ao carinho do povo de Arari, não só da sede, mas dos povoados de Arari, né? Já tem muitos aqui entrando em contato comigo, já agendando para ir tirar sua identidade também esses dias aí, que eu consigo para qualquer dia da semana, gente, lá. Se você quiser ir amanhã, eu consigo agendar você para amanhã. Para amanhã, é rápido lá, é atendido logo de manhã. Ontem eu tava com 5 pessoas lá, abriu 8, quando foi 8h45 da manhã, nós já estávamos desocupados, a gente foi dar uma volta, passear em São Luís, até chegar o horário do almoço, para depois a gente vir após o almoço. Fui dar um passeio com meus clientes. Para quem não conhecia algumas áreas lá em São Luís, deu uma volta bacaninha com eles, né? Então você que vai para consulta também, vai para retorno, né? Vai para perícia,
vai para o aeroporto agora mesmo. Tem um amigo meu falando comigo aqui que quer 5 vagas para me levar para o aeroporto domingo. Pô, no domingo eu vou na hora. Sábado que eu não vou, que eu fico aqui apresentando o programa. Quando precisar ir para o aeroporto também, qualquer horário, gente, de madrugada, nós vamos levar você lá com conforto e segurança. Então Deus tem nos abençoado. Graças a Deus adquirimos esse carro maior, com mais conforto, né, para os nossos clientes. E quero agradecer a cada um de vocês que eu mando o fly meu de taxista no seu PV, você tem colocado no status e Deus tem te usado, viu, como canal para me abençoar. Vocês têm me ajudado muito. Só Deus para retribuir todo o carinho de cada um dos meus amigos e clientes que têm viajado comigo para São Luís do Maranhão, tá bom? Forte abraço. Então vamos ouvir as canções e eu retorno já já com os últimos oferecimentos.

povo de Deus, você está ouvindo o programa Boas Novas, né? Pela Rádio Cidade, na apresentação, seu irmão Edinaldo Patinho. O programa é esse que iniciou 11 horas da manhã, e vai se encerrar agora. São 12h43, agora às 13 horas se encerra, mas lembrando, amanhã tem mais, tá? Amanhã tem mais, quinta, sexta, sábado, quarta, quinta e sexta de 11 até às 13, sábado, anote na agenda, o Sabadão de Bênção. Tem sido bênção, ó. 8 horas da manhã até às 11, 3 horas de programação todos os sábados aqui pela Rádio Cidade de Vitória. E queremos contar com a sua paciência, com a sua audiência, com carinho de cada um dos nossos queridos ouvintes que estão aí sempre na escuta do programa Boas Novas. A gente agradece, né? Agradece mesmo a Deus pela vida de cada um de vocês, tá bom? Quero mandar um alô especial para Jocilene no povoado Zé Maria, para Maria Casas Novas também, aos nossos amigos e irmãos do grupo de WhatsApp que nós temos por nome de Família Boas Novas, né? A Ana Lúcia de Matões do Norte, Antônia Pinto de Araria, Bárbara de Colombo de Itapecuru, a Bibi do Conjunto do Hélio, meu irmão Bireco que já participou hoje, meu amigo Celino de Penalva, Cota Diniz de Santo Antônio, tá? Ali em Arari, também a Dayane do povoado Teso em Penalva, que não perde a programação Boas Novas, alô Dalva Lopes também ali de Bubasa, a minha querida irmã Deca, na Capoeira Grande, região ali de Arari, né? Povoados, também a Desterro de Trizedela, Arari, a Deuselina, que não perde a programação Boas Novas. Também nosso querido irmão Domingos Carvalho, nosso cantor ali da cidade de Anajatuba, o Edson do povoado Pedras em Monção, Elielto no conjunto aqui Nova Vitória, a Francisca, alô Francisca, irmã Francisca lá no Tabocal, tá? O irmão Francisco Marques, Fazenda Nova Pio 12, que já mandou mensagem hoje, a gente manda um forte abraço para ele, irmão Alcione do povoado Colombo, irmã Antônia do povoado Sicorá, em Bacabal, olha, na beira do rio Mearim, tá? A irmã Dulce em Santo Antônio, Marinês também, irmão Mocinho em Pedrinhas de Anajatuba, um grande abraço, irmã Rosa aqui em Vitória, alô irmão Boreco, grande abraço, também não posso esquecer de mandar um alô especial para a irmã Ivone, alô Raíssa, todos lá em Campo do Carmo, aqui de Arari, alô Isabel em Cachoeira, Jacilene no povoado Zé Maria, Jorge Ricardo também de Arari, também quero mandar um alô especial ao nosso irmão Leôncio no povoado Raposo, município de Monção, ah? Povo de Monção, alô Lindinalva de Estiva, alô Lindinalva Expedito em Tucum também de Cajari que está acompanhando, ao Luciano que está em Minas Gerais pelo aplicativo Matando a Saudade, mandando aquele alô para o seu povão aqui no Maranhão, enfim, a todos vocês, Marinete de Matões do Norte, Maria Santa de Olinda Nova também, que acompanham a programação, Natiele do povoado Água Branca e Miranda do Norte também, alô, minha netinha também de Flecheira Preta do povoado Itaquipé, Cajari, acertei, tá bom? Lá em Lapela também a Rosilene de Lagoaçu acompanhando, participando, adorando o nome do Senhor, alô Sila, alô Doninha, todas em São Benedito, alô seu Celso, alô também seu Zé Maria e Dona Lourdes, um forte abraço a esse casal ali em São Benedito do Maciel, ao Zé Walter no povoado Santa Rita, município ali de Anajatuba também, lá em Gado Bravo, irmã Valdenor em Gado Bravo, alô Domingas, alô Diele, alô povo de Deus aí dessa região, forte abraço, tá? A todos vocês, tá? Aqui tem uma pessoa, mandou uma mensagem, boa tarde, eu gostaria de saber, posso consultar de vista aí? Claro que pode, pode vir, pode, todo mundo, é horário ali, a ordem de chegada, tá bom? Pode sim, a consulta é sábado, tá? Traga a xerox dos documentos que eu falei, gente, tá bom? Traga a xerox do documento, tem horário para iniciar, que é 8 horas da manhã, para terminar ninguém sabe, né? Mas Deus está no comando de tudo, tá? Então, um forte abraço a todo o povo de Deus, a todo o povo de Deus, muito obrigado pelo carinho, tá? De todos, se Deus permitir, amanhã estaremos aqui de volta, o Ana Ali estará aqui apresentando o programa, porque amanhã queria São Luís, tá bom? Vamos encerrar com as últimas canções, são duas que tem aí? Só uma, né? E a gente escolhe uma outra também aí para atender os nossos queridos ouvintes. Então, Deus abençoe a todos e até amanhã, se Deus assim permitir.

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1: Rádio Cidade de Vitória informa a hora certa.
2: 13 horas. Repita, 13 horas.
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1: 13:16.
2: Repita.
1: 13:16.
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1: 13:46.
2: Repita.
1: 13:46.
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2: 14:02.
3: Repita, 14:02.
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1: Já estão em vigor as novas regras do empréstimo consignado para beneficiários do INSS. Agora, aposentados e pensionistas que solicitarem esse tipo de crédito deverão validar a operação por biometria facial, pelo aplicativo ou no site Meu INSS. Nova exigência: a anuência biométrica está prevista na lei que aumentou a segurança para os beneficiários do Instituto que contratam consignados e atende a recomendações do TCU, Tribunal de Contas da União. Segundo a norma, está proibida a tomada desse tipo de empréstimo por telefone ou procuração de terceiros. Como vai funcionar na prática? Após solicitar o consignado, o beneficiário vai receber a proposta no aplicativo Meu INSS com o status pendente de confirmação. Ele terá até 5 dias corridos para confirmar a operação por reconhecimento facial. Se o procedimento não for realizado dentro do prazo, o contrato será automaticamente cancelado. Outra novidade é o maior prazo para pagamento do empréstimo, que passa a ser de até 108 parcelas, o equivalente a 9 anos, com carência de 3 meses. Da Rádio Nacional no Rio de Janeiro, Priscila Carvalho.
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0: Priscila Senna maravilhosa.
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1: 14:20. Repita. 14:20.
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2: 14:33.
3: Repita.
2: 14:33.
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7: A Agência Nacional de Vigilância Sanitária, Anvisa, aprovou nesta segunda-feira, dia 18, a ampliação do uso do medicamento Enhertu, já registrado no Brasil para tratamento de câncer de mama. A nova indicação é para uso em primeira linha em combinação com o medicamento Pertuzumab. O tratamento passa a ser indicado para pacientes adultos com câncer de mama HER2 positivo, em casos em que o tumor não pode ser retirado por cirurgia ou quando a doença já se espalhou para outras partes do corpo. Segundo a Anvisa, o câncer de mama HER2 positivo representa cerca de 20% dos casos e apresenta comportamento mais agressivo, com maior risco de progressão. A decisão foi baseada em estudo que apontou melhora relevante na sobrevida livre de progressão da doença. Da agência Rádio Gov em Brasília, Luciano.
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2: 14 horas e 51 minutos. Repita. 14 horas e 51 minutos.
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2: 15 horas e 2 minutos.
3: Repita.
2: 15 horas e 2 minutos.
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1: 15h20. Repita. 15h20.
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2: 15:33.
0: Repita.
2: 15:33.
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4: O governo do Maranhão e a Prefeitura de São Luís terão que apresentar planos de formação continuada de professores e de distribuição de materiais didáticos específicos sobre história e cultura afro-brasileira e africana na rede de ensino fundamental. A decisão do juiz Douglas de Melo Martins, da Vara de Interesses Difusos e Coletivos da Comarca da Ilha de São Luís, deu prazo de 90 dias para que sejam apresentados os primeiros relatórios. Ainda devem ser enviados documentos bimestrais sobre a evolução e a execução das duas medidas, sob pena de multa diária de R$10 mil, em favor do Fundo Estadual de Direitos Difusos. A sentença acatou a ação civil pública de novembro de 2024, movida pelo Ministério Público Federal, para que o governo estadual e a Prefeitura da capital cumpram a Lei Federal de 2003, que tornou obrigatório o ensino de história e cultura afro-brasileira nos estabelecimentos de ensino fundamental e médio, oficiais e particulares. Em nota, a Secretaria Estadual de Educação informou que ainda não foi notificada da decisão judicial, mas que vai se manifestar dentro dos prazos legais determinados. A secretaria ressaltou ainda que já tem um plano de ação até 2027, que tem como referência a Política Nacional de Equidade e Educação para as Relações Étnico-Raciais e Educação Escolar Quilombola. Solicitamos também posicionamento da Prefeitura de São Luís, mas não obtivemos resposta. Segundo a lei, as escolas devem incluir o estudo da história da África e dos africanos, a luta dos negros no Brasil, a cultura negra brasileira e o negro na formação da sociedade nacional, resgatando a contribuição do povo negro nas áreas social, econômica e política pertinentes à história do Brasil. Os conteúdos deverão ser lecionados no âmbito de todo o currículo escolar, em especial nas áreas de educação artística, literatura e história do Brasil. Da Rádio Nacional em São Luís, Madison.
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2: 16:02. Repita. 16:02.
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0: Beleza, já diz aí, ó, pais e filhos, Legião Urbana, remix especial pra você, ligadão pra você curtindo o nosso Conexão FM. Salve, salve, boa tarde, hein? Muito boa tarde pra você. Chegando pra te fazer companhia com mais uma edição de músicas, informações e notícias, aqui na melhor programação do Rádio FM da nossa Baixada Maranhense. É Conexão FM, conectado com o mundo, sintonizado com você. A sua melhor conexão aqui na nossa 89,9, de segunda a sexta, nas tardes aí, ó, de segunda a sexta, animando, ou pelo menos tentando animar a tua tarde com muita música boa e também, ó, trazendo aí, deixando você bem informado com informações, notícias boas aí pra você que se liga aqui na nossa programação. Muito prazer estar com você, sou Edinaldo Lisboa, te faço companhia até daqui a pouquinho, até às 18 horas, nesta quarta-feira, hein? Quarta-feira quente, 20 de maio. É, meu amigo, parece que aquele calorão já tá chegando aí, ó, do verão, né? Eita, bom demais ter você com a gente aqui na programação. Já pede aí a tua música preferida pra, e manda pra quem você quiser, ou pede só pra curtir. E o prazer é todo nosso de atender você que tá ligado, tá curtindo a nossa programação já nos quatro cantos da nossa região. É Rádio Cidade de Vitória FM, hein? É a poderosa da Baixada Maranhense. É pra você que se liga aqui, ó, nos quatro cantos do nosso Maranhão. Rádio Cidade de Vitória FM, do Sistema de Comunicação Jorge Moisés. Pra você que se liga, pra você que curte, nos quatro cantos do nosso Maranhão. Isso, música boa pra você, ligadão, pra você curtindo, já aquele abraço todo especial pra você aqui de Vitória, você de Arari, Miranda do Norte, Cajari, Viana, Conceição do Lago Açu, Monção, Igarapé do Meio, Matinha, Penalva, São Bento, Anajatuba, Matões do Norte, você, enfim, de toda a nossa região, ligado aí, ó, pela frequência máxima do sucesso ou pelo nosso app em qualquer canto do planeta, tá ligadão, tá curtindo aí pelo app? Bom demais, você que ainda não baixou o app aí da 89, baixa, hein, baixa o app da nossa Rádio Cidade de Vitória FM pra curtir a programação na palma da mão. Tem pra Android e iOS. É isso, hein? Já baixa aí o aplicativo pra curtir a nossa programação na palma da mão e participar com a gente, hein? Participar com a gente aqui da nossa programação. Já manda aqui abração pro nosso amigo Emerson, tá ligadão aqui no nosso Conexão. Obrigado pela sintonia. Minha amiga Maria Sardinha, já tá ligadinha, hein? Já tá curtindo. Já vamos mandando aquele abraço aí pro Tonico, né, Maria Sardinha? Galera ali na... É, rapaz, esqueci o nome aqui, né? É, a galera ligada com a gente ali na Beira Rio, Castanheira, galera da Castanheira ligadona com a gente aí na programação. Obrigado pela sintonia. Abração também pra Cláudia aí, ligada com a gente em Cajari, minha amiga Jéssica, o Marcos Inícios, meu amigo Pedrinho de Doda. É, estão dizendo que hoje tem o Malvadão, né? Estão dizendo que hoje tem o Malvadão. Será, rapaz? Será, hein? É, abração pra galera ligada com a gente aqui no nosso Conexão. Meu amigo Vovô, o homem tá ligadão, tá curtindo também a nossa programação. Obrigado aí pela sintonia. Vem aí, Seresta do Vovô, né, meu amigo? É, Seresta do Bar do Vovô. É neste sábado, é isso? É, só confirmando aqui pra você. É, meu amigo, só confirmando pra você que é neste sábado, então, né? 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É isso, hein? Super Seresta no Bar do Vovô, neste sabadão, 23 de maio, a partir das 9 da noite, e você não pode perder. Já fazendo esse convite todo especial pra você, já ligado, já curtindo aqui o nosso Conexão. 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É isso, ó, seguindo com você, ligadão com você, curtindo o nosso Conexão FM, 16h26, hein, 16h26, segue com a gente aqui na programação, pede aí a tua música preferida, já mandando aqui abração, nosso amigo Maurão já tá ligado, galera da Cafetaria São Sebastião, obrigado aí pela sintonia, abração também pro meu amigo José, né, galera ligada com a gente aqui, na nossa 89,9, é, rapaz, tá faltando ser realmente o malvadão. Meu amigo Léo do Açougue em Cajari também já ligadão com a gente, obrigado pela sintonia. Ana Paula, nossa amiga Raimunda Brito e companhia, galera aí da Vila Riachão com a gente aqui na melhor. Minha amiga Alessandra Vieira, já tem aí, ó, ela que é fanzaça do Gil de Marques, né? É, mais uma aí, já a gente curte aqui no nosso Conexão. Olha, já também trazendo aqui destaque das informações, notícias de hoje, já os destaques das informações, notícias do nosso Conexão, desta quarta-feira pra você. 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Oferecendo o nosso Conexão, que traz agora destaque das informações, notícias de hoje. Hora dos destaques do nosso Conexão, desta quarta-feira para você. Se liga aí.
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0: É isso, conectado com o mundo, sintonizado com você, o meu, o seu, nosso, Conexão FM. Já trazendo pra você, olha, trazendo a informação que o Maranhão tem segundo pior índice de qualidade de vida do país. Pois é, rapaz, olha aí. É levantamento aí do Ips Brasil. Vamos trazer daqui a pouquinho pra você. Já não era de se admirar, já não era de estranhar, né? Pois é, infelizmente o Maranhão é um dos estados mais pobres do Brasil. E olha só, o Ips aí confirmando isso, né? O Maranhão tem o segundo pior índice de qualidade de vida do país. Daqui a pouquinho a gente traz pra você essa informação. A gente vai trazer também pra você em contrapartida, né? Aí, ó, em contrapartida, olha só, quatro deputados maranhenses assinaram uma proposta que adia o fim da escala 6x1 pra daqui a 10 anos. Pra 2036, hein, meu amigo? Pois é, quatro deputados maranhenses votando aí, né? Favorável, né? Essa proposta que adia o fim da escala 6x1. Todo mundo querendo, né, rapaz? Precisando, o trabalhador brasileiro precisa, né, ter também aquele respiro, até para ganhar mais força e para desenvolver o próprio trabalho. E aí, ó, os nossos políticos, que infelizmente são aí quem fazem as leis, né, ao seu modo, na maioria das vezes, né? Porque se for para beneficiar eles, o negócio anda, o negócio corre, né? E rápido. Pois é, e esses deputados maranhenses aí votando aí a favor, né? Assinando aí essa proposta que adia a escala 6x1 para daqui a 10 anos. O negócio é sério, viu, meu amigo? O negócio é sério. E a gente vai trazer também para você que morre aos 80 anos, aí, ó, Luiz Carlos Braga Borralho, Luiz do Posto, aqui de Vitória do Mearim, um dos maiores empresários aqui de Vitória do Mearim. Faleceu na noite de ontem em São Luís, né? A gente aí, né, deseja aí que Deus abençoe, né? Deus conforte o coração de todos os familiares e amigos, né, do seu Luiz do Posto, né?

muito conhecida aqui em Vitória do Mearim, região, faleceu aos 80 anos ontem, infelizmente, né? Mas é aquela coisa, né, meu amigo? É caminho de todos nós. Olha, a gente vai trazer também para você notícia como forma também de alerta, né? Porque hoje em dia a gente muitas vezes acaba falando uma coisa assim, brincando, e nem se dá conta de que tá ofendendo alguém e que pode acabar sofrendo aí uma sanção, né? Tendo uma penalidade, acabar sendo processado e tudo mais. Olha, uma mulher, ela foi condenada por injúria racial após chamar uma vítima de chocolate queimado. Pois é, vamos trazer daqui a pouquinho para você, né? Parece engraçado o negócio, né? Ela, inclusive, ela disse que nem imaginava que isso fosse injúria racial, né? Mas acabou sendo processada, né, meu amigo? E tendo que pagar e multa, inclusive, né? A gente vai trazer daqui a pouquinho para você aqui no nosso programa. Então segue com a gente, ligado, conectado, curtindo o nosso Conexão FM. Até às 18 horas a gente faz companhia com música boa. É, a gente vai tentando, né? Vai tentando, acreditando sempre. Música boa para você.

Estamos tentando, né, Pedro de Dó? Dá abração pra você. Já tem aqui, ó. Pra minha amiga Raimunda Brito, galera da Vila Riachão, é tchum, é tchan. É, ó, eu vou até de manhã, viu, Maurão? Meu amigo Maurão da Capitaria São Sebastião, também ligadão aqui na programação. Já obrigado aí pela sintonia. Boa tarde aqui. É, vamos ver aqui quem que tá participando com a

Pereirinha, galera aí da Velez Construções, ligados com a gente na programação. 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Nossa amiga Luciana agradecendo sempre a sua preferência. 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É isso, estamos tentando o nosso melhor, né, meu amigo? Vamos juntos no nosso Conexão, com você ligado, com você curtindo a nossa programação. 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Seguindo com você, ligadão com a gente, mais sucesso pro meu amigo Pedrinho de Dó, né? É Tchum, é Tchan. Olha aí, Maurão, pra você também. E mandando aqui também pra nossa amiga Raimunda Brito, da Vila Riachão, que manda pra toda a galera aí da Vila, ligados aqui no nosso Conexão. Vai também, é música boa aqui pra minha amiga Alessandra Vieira, Abismo.

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1: 16 horas e 48 minutos.
2: Repita.
1: 16 horas e 48 minutos.
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0: Comel, é sucesso pra você recordar com a gente viagens e emoções. É pra você ligado aqui na nossa programação. Já mandando aqui pra minha amiga Camila, em Arari, também aqui pra Eleilde, pra Célia e pra Simone Marcel. Agradecendo carinho e sintonia. Minha amiga, aí a Girlene Coelho, tá ligadona com a gente também. Beijo. A Marina e a galera aí da Coreia. Abração pro Gago e o Ziane. É a galera top em Arari, Maranhão, curtindo com a gente aqui o nosso Conexão FM, na melhor programação. Segue ligado, segue curtindo, até as 18 horas a gente faz companhia. 16h56, já trazendo informação pra você, ligado aqui na nossa programação. E lógico, mais músicas. Já tem sucesso, meu amigo Mauro, tá ligadão com a gente, a Capitaria São Sebastião. Nosso amigo Pereirinha, aí da Vilês Construções, obrigado pela sintonia. Olha, música boa também pra Mari Campelo, já aqui no nosso Conexão. A Márcia, obrigado, hein? Bom demais ter você no nosso Conexão FM. Oi, Laysa. Laysa tá ligadinha com a gente também. É Manigituba, não é isso? No Manigituba aí, você do Manigituba. A galera também da região dos Jotas, do Jaguari, Jacareí, João Diogo, Jussarão da Margarida. Abração pro Jack. É, o Jack, o Danilo, a Elane, a Denise Coutrin, galera do Jaguari, na programação da melhor da Baixada Maranhense. 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A nossa amiga Sâmia e também o Ailton Santos, agradecendo sempre a sua preferência. 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É isso, 17 horas em ponto. É na nossa região, né, meu amigo? Pra você ligadão com a gente aqui na programação, você que vai nos dando uma carona, brigadão pela carona. Bom demais ter você ligado, conectado aqui no nosso Conexão FM, rumo à nossa Baixada Maranhense, rumo à nossa capital ou rumo à região do Pindaré. Obrigado pela sintonia. É isso, você do nosso Conexão. Olha, abração aqui pra nossa amiga Deise, em Miranda. Já manda a próxima, hein, Deise? Obrigada pela sintonia. Tá ligadinha, tá curtindo? Tá na conexão, tá bom demais. Vamos trazendo informação pra você. Hora de deixar você bem informado, hein? Hora de deixar você bem informado aqui no nosso Conexão. 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É hora de informação no nosso Conexão. Se liga aí.
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0: É isso, é hora de deixar você bem informado, ligado aqui na melhor programação do Rádio FM da nossa Baixada Maranhense. O Maranhão tem o segundo pior índice de qualidade de vida do país, é o que diz o IPES 2026, hein, meu amigo? É o Instituto de Pesquisa aí fazendo esse levantamento, mais uma vez, deixando aí o Maranhão. Eita, pois é, olha, um ranking divulgado nesta quarta-feira, hoje, né, meu amigo, pelo Instituto Imazon, em parceria com outras organizações, aponta que o Maranhão tem o segundo pior índice de qualidade de vida do país. Pois é, o estado registrou 57,59 pontos, número considerado abaixo da média nacional, inclusive. Em levantamento por unidades aí da federação, o Maranhão ficou apenas atrás do Pará. O Pará que tem 58,50 pontos. Pois é, o cálculo é feito pelo índice de progresso social, o IPS, que mede também classifica a qualidade de vida com base em 57 indicadores sociais e ambientais. As informações vêm de fontes públicas como DataSus, IBGE, INEP e Map Biomas. Pois é, entre as capitais brasileiras, São Luís ocupa a 17ª posição entre as com maior qualidade de vida, né? Com 65,64 pontos. Curitiba, Paraná, é a capital aí com melhor qualidade de vida, 71,29 pontos. Em seguida vem Brasília com 70,73, São Paulo com 70,64, Campo Grande com 69,77 e Belo Horizonte com 69,66 pontos. Entre as cidades maranhenses, logo abaixo de São Luís, aparecem as cidades de Passo do Lumiar, com 63,06 pontos, e São José de Ribamar, com 62,42 pontos, sendo consideradas aí as duas com maior qualidade de vida dentro do território maranhense, e fica na região metropolitana de São Luís, né? Pois é, olha, o estudo ele aponta que São Luís, a capital maranhense, também teve bom desempenho em qualidade de vida, com avanços em saúde, acesso à informação e estrutura urbana. Pois é, né, meu amigo? Aí com isso, com certeza, ganha pontos aí o prefeito de São Luís, né? Com certeza ganha muitos pontos aí o prefeito que agora é candidato, já pré-candidato, né, ao governo aí do estado, por exemplo. Olha, por outro lado, ainda enfrenta dificuldades em áreas básicas, como acesso a serviços essenciais e desigualdade social. São Luís obteve 65,64 pontos e ficou aí na posição 663, entre os municípios do Brasil. O melhor resultado da cidade dentro do levantamento foi na área de oportunidades, principalmente em inclusão social, onde ficou entre os melhores desempenhos do Brasil, na posição número 41, né? Na 41ª posição nacional. Pois é, né, meu amigo? Olha, cidades maranhenses como Peritoró, Cajari e Marajá do Sena aparecem entre os menores desempenhos do estado e também entre os piores resultados do país. Entre os municípios brasileiros, Peritoró aparece aí na 18ª posição, desempenhos mais baixos. Pois é, segundo o levantamento, essas cidades tiveram resultados abaixo em quase todos os indicadores, principalmente na área de oportunidades, além de dificuldades no acesso a serviços básicos e também na qualidade de vida da população. Os dados mostram que há uma grande diferença entre os municípios do estado, enquanto poucas cidades apresentam aí bons resultados, a maioria ainda enfrenta problemas estruturais e desigualdades sociais gritantes. Pois é, né, meu amigo? Esse é o nosso Maranhão, né, meu amigo? Cheio aí, né, de políticos e tudo mais, né, que se dizem os maiorais e tudo mais, e na verdade não fazem com que a qualidade de vida chegue de fato para a população que tanto precisa, né? E tanto precisa e merece, né, meu amigo? Pois é, a gente infelizmente, mesmo tentando, né, escolher o melhor candidato, né, mas depende muito aí, né, da índole do próprio candidato quando ele se elege, né? Porque quando ele pega o poder, aí o texto muda, né? A conversa muda, né? A dinâmica muda. Enquanto tá precisando aí do voto, né? É uma coisa. E quando pega o voto que se elege, a maioria, infelizmente, a grande maioria é assim. Essa é uma realidade. E isso reflete na qualidade de vida do cidadão, né? Que mais precisa, né? De serviços básicos, como aponta aqui essa pesquisa. Serviços essenciais, né? Atendimentos básicos à saúde e tudo mais. E aí o nosso estado fica nesse buraco, e continua, infelizmente, aí, certamente vai continuar por muito tempo, né? Mas a gente um dia chega lá. A esperança não pode morrer, não, né? Não pode morrer. Tá chegando aí a época aí, tá chegando a eleição, hora de fazer aquela escolha, né, meu amigo? Fazer aquela escolha aí, pensar bem, analisar bem, pra não jogar o voto fora e depois aí tá amargando na fila, nas filas, né? Principalmente dos hospitais, né? Pois é, é muita atenção. Olha, em contrapartida aqui a essa notícia aí, né? Essa informação que o Maranhão é o segundo aí, ó, com o pior índice do Brasil. Olha só, essa informação aqui também pra você, que 4 deputados maranhenses votaram a favor aí do adiamento. Pois é, meu amigo, votaram. É, maranhenses assinaram a proposta que adia o fim da escala 6x1 para daqui a 10 anos. Pois é, olha, a discussão sobre a alteração da jornada de trabalho do Brasil ganhou um novo capítulo na Câmara dos Deputados. Uma emenda de autoria do deputado federal Sérgio Turra, do PP do Rio Grande do Sul, alcançou adesão de 176 parlamentares. É, né, meu amigo? O que nos conforta é ver que não é só um deputado maranhense, né? Mas como a gente é daqui, né, meu amigo? É, pois é, parlamentares, aí ó, número suficiente para que a proposta passe a tramitar formalmente, acoplada aos debates sobre o fim da escala 6x1. Entre os signatários aí que validaram o texto, estão 4 integrantes aí da bancada dos deputados do Maranhão, né? O Aloysio Mendes, do Republicanos, o Josivaldo JP, né? União do União Brasil, Wildo Rocha, do MDB, e o Márcio Onaiser, né, do Solidariedade. São os 4 deputados maranhenses que votaram aí pelo adiamento, né, da escala 6x1. Pois é, diferente aí do texto que vinha sendo amplamente debatido na opinião pública, a emenda propõe um modelo de transição gradual e focado em contrapartidas econômicas para o setor produtivo. Pois é, a substituição da jornada atual por um regime com mais dias de descanso só passaria a vigorar de forma obrigatória a partir de 2036. Só daqui a 10 anos, estabelecendo aí um prazo de 10 anos para adaptação aí do mercado de trabalho, é o que alegam aí os deputados, inclusive, né, o relator aí, né? Pois é, o prazo de implantação é vigência obrigatória do novo modelo, empurrada aí para o ano de 2036. A flexibilização da jornada, possibilidade aí de formação de escalas aí que permitam até 52 horas semanais, né, de trabalho em setores específicos. Essa proposta, ela vem aí, né, meu amigo? Pois é, em cargos trabalhistas, ó, prevê aí a redução, né? Essa proposta também prevê a redução dos encargos trabalhistas, né? Redução ainda da alíquota de contribuição do Fundo de Garantia do Tempo de Serviço de 8 para 4. Pois é, né, meu amigo? Redução. Olha aí, né? Desoneração fiscal também, previsão e isenção de contribuições ao INSS por parte das empresas contratantes. Ou seja, né? A empresa não seria mais obrigada a tirar ali do trabalhador e depositar para quando o trabalhador fosse aposentar, ter lá o seu fundo de garantia. É basicamente isso que diz aí essa proposta, né? E os nossos deputados, né? Magníficos deputados maranhenses votando aí a favor, né? Até quem é leigo, assim como eu, a gente já sente assim que é um golpe, né? Na população, né, meu amigo? É, rapaz, e o negócio é sério, né? O negócio é sério. O certo é que se fosse para votar aí a favor aí do aumento do salário deles, né, meu amigo? Certamente já estaria aprovada, não demoraria nem 10 dias, quanto mais 10 anos. O negócio é complicado e assim caminha a nossa humanidade, né? Fazer o quê? Assim caminha um brasileiro. Informação para você no nosso Conexão.
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Sucesso para você, ligadão para você, curtindo, ó. Seja ex, hein? Se for pra ser, seja ex! Sucesso aqui pro meu amigo Pereirinha, ligadão com a gente na Velez Construções, mandando pra toda a galera aí na sintonia do nosso Conexão. Já mando aqui também pra Márcia do Conjunto Nova Vitória, que pede a próxima música. E a minha amiga Mari Campelo, Conjunto Hélio, tá pedindo aí, ó, dando sarrada, hein? Marina Sena, Japãozinho, pra você no nosso Conexão. Vai aqui também pra minha amiga Camila, ligadona com a gente em Arari, e também aqui pra nossa amiga Deise Miranda do Norte, já pedindo a próxima, só pra curtir no nosso Conexão.

0: É isso aí pra você, Marina Sena, Japãozinho, dando sarrada, né? Sucesso, minha amiga Mari Campelo ligadinha com a gente, Conjunto L. Beijão pra Bibi, também a Domingas, a Tonica, galera que se liga com a gente aí no Conjunto L. Obrigado pela sintonia. Galera também da Vila, a Renatinha, o Samuel, estão ligados com a gente na melhor programação. Galera aí da região de Coque, hein? Você de Coque, Vila Nova, Caçoada, Muca do Campo, Ferreira, Boa Esperança, Bom Jardim. Beijão pra minha amiga Cleide Lima, ligadona com a gente na rua Nova York, seu Abelardo e companhia. Galera da rua São Francisco, né? Seu Abelardo, Dona Laurência também. Aí a Aline, é a galera top de Coque com a gente aqui da melhor programação. Meu amigo Guzmão, Francisco Coroatá, galera aí ligada com a gente, galera da Equatorial. Olha, falando da Equatorial, a galera tá perguntando aqui pela água, né? Cadê a água? Aí da Caema, né, meu amigo? Pois é, olha, a Caema, a galera da Caema ia emitir um aviso ontem, né, dizendo que estaria sendo feita a manutenção aí no sistema de abastecimento de água e tal, que a água voltaria gradualmente a partir do meio-dia de hoje, né? Aí tem muita gente perguntando aí, tem, né, que a água não voltou, né? A água não voltou ainda. Minha amiga Alessandra Vieira tá mandando as mensagens aqui perguntando, estamos aguardando aqui a resposta, mas, né, não sei o que aconteceu, né? Não tem informações aí se essa falta de água vai continuar durante todo o dia de hoje, se realmente já tá voltando aí, né? Em algumas residências, em alguns bairros aqui da nossa Vitória do Mearim. Vamos aguardando, né? Vamos aguardando. 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Bom demais. 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Minha amiga Reginalva, também o Josivaldo, agradecendo sempre a sua preferência.
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0: É, meu amigo, você tá sarrando, né? Sarrando. Aí, ó, música. Também mandando aqui pra galera do bar do vovô. Alô, vovô, tá chegando a hora, né, vovô? Tá chegando a hora. 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Música bacana aqui, ó, pro nosso amigo ligadão com a gente aqui na... Aliás, pra minha amiga, é isso. Vamos lá então, música aqui, ó, pra minha amiga Rose, em São Lourenço, tá pedindo o Milô de Adana. Sucesso que ela manda pra toda a galera. Já manda aqui pra Lays, no Manitituba, já ligadinha com a gente aqui na nossa programação. E tem ainda, hein, música boa também aqui seguindo. Sucesso, mandando aqui. É isso, ó, mandando aqui música. Vamos lá então, né, rapaz? Cadê aqui o pedido? Eita, galera ligadona com a gente aqui, seguindo com você. O amor é brega, né? É isso, Pablo. Sucesso pra Cici Santos, ligadona com a gente na Ilha da Pindoba, mandando pra toda a galera da Ilha da Pindoba e toda a galera ligada aqui no nosso Conexão FM, pra você curtir.

0: Pablo.
1: Filho de João.
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1: 17:32.
2: Repita.
1: 17:32.
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Alphaville, sucesso, meu amigo Maurão, ligado com a gente da Captaria São Sebastião, mandando pra toda a galera da Captaria São Sebastião, também pro Boião, pro Xixau, Nerão, Nailton, a galera top aí do Alto São Francisco, vamos mandando também pra ele, né? Codão Malvadão, tá ligado com a gente aqui, nosso Conexão FM, obrigado pela sintonia, olha, mandando esse sucesso aqui também pra minha amiga Gelsa, pro Gael, pro Neto, galera ali do Realdo, minha amiga Isonete, a Ingrid, é, também pro Neto, pra Narimã, galera da Center Lanches, meu amigo Regis, homem da caçamba, já mandando aí pro Rena, pra Francimar, pro Cláudio também aí, nosso amigo Orlindo e companhia, nosso amigo Zé Antônio, tá ligadão com a gente ali no Bairro Novo, obrigado pela sintonia, abração também pra Rai, pra Sandy, galera lá de Mato Grosso, minha amiga Ana Paula aí da Vila Riachão, também a Marilde, também o Dedé do Jacaraí, galera da região do Jotas, hein, nosso amigo Passo Triste, a Nilde, galera lá do sítio da

Alegria na sintonia do nosso Conexão FM. Minha amiga Mary também, a dona Damiana, seu Zé Barbosa, Raila, beijo, minha linda, também pra você. Sucesso aqui do nosso Conexão FM. Pra minha amiga Luzinete, no Bairro Novo, tá ligadona, tá curtindo, tá no Conexão, tá bom demais. 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Seguindo com você no nosso Conexão, qual mais sucesso, hein? Já que é o Melody Érica, pra minha amiga Laysa no Manjituba, tá ligadinha com a gente aqui. Na melhor programação, já pedindo sucesso aí da Rose Valença pra curtir no nosso Conexão FM. 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Olha, seguindo com você no nosso Conexão, mais sucesso, hein? 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Hora de sucesso, hora de música boa pra galera ligada com a gente. Mandando aqui pro meu amigo Tedilson, em Matinha, tá ligadão com a gente aqui na programação.
Tá pedindo aqui a próxima, hein? Vamos curtindo então, sucesso aqui. E a Laysa do Manjituba tá ligadona com a gente pedindo aí. Melodia Érica com Rose Valença, mandando pra toda a galera do Manjituba. E tem ainda, é Solteiro Paia, sucesso aqui pro meu amigo Anderson. Ligadão com a gente, Arari. Já manda aqui também pro Eduardo, hein, Garapé do Meio, meu amigo Pardal.

0: Meu irmão.
1: Obrigado, Netinho.
2: Eita, pense num solteiro paia, né, meu amigo? Aí, mandando pra galera ligada com a gente também no Supermercado Ribeiro. Minha amiga Silvia, beijo pra você também, pra Maria. Essa galera que se liga com a gente aí no Supermercado Ribeiro, obrigado pelo carinho, pela sintonia com a gente aqui na nossa programação. Massinha também pra você. E minha amiga Hilda em São Lourenço, também pra Rai, pra Sandy, galera lá de Mato Grosso. A nossa amiga Priscila, tá ligadona com a gente? É Igarapé do Meio, né? Eduardo, a Priscila, obrigado pela sintonia. Galera top ligada com a gente aqui na programação. Bom demais ter você no nosso Conexão FM. Lembrando, é de segunda a sexta, das 16 às 18 horas, aqui na nossa 89,9. Já tem notícia pra você aqui no nosso programa, já pra finalizar o nosso programa de hoje, né? Agradecendo você pelo carinho, pela sintonia. 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Vamos finalizar nossa conexão de hoje, trazendo aqui notícia. 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É notícia no nosso Conexão. Se liga aí.
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2: É isso, notícia pra você ligado, pra você conectar aqui na nossa programação do 89,9. Olha, morreu aos 80 anos o Luiz Carlos Braga Borralho, seu Luiz do Posto, né? Aqui de Vitória do Mearim, um dos maiores empresários aqui da nossa região, né, meu amigo? Infelizmente aí, faleceu na noite desta terça-feira em São Luís. Pois é, a gente lamenta aí. Emite aqui os nossos pesares a todos os familiares e amigos aí

esse momento difícil, né? Morreu na noite de terça-feira em São Luís. O Luiz Carlos Braga Borralho, conhecido como Luiz do Posto, um dos maiores empresários aqui de Vitória do Mearim. Luiz do Posto, que é dono aí de vários estabelecimentos comerciais aqui no município de Vitória do Mearim, né, meu amigo? Pois é, faleceu na noite de ontem. Os nossos pêsames a todos os familiares e amigos, rogando a Deus aí que conforte o coração de todos nesse momento de dor. Olha, trazendo aqui para você uma outra notícia, né? Como forma também de alerta, né, meu amigo? Essa notícia aqui para você como forma de alerta, porque muitas vezes a gente brinca, né? Ou até, né, aí emite assim umas palavras aí, assim, sem se dar conta de que tá cometendo algum crime, né? Pois é, cara, olha, uma mulher, ela foi condenada a 2 anos de reclusão em regime aberto pelos crimes de injúria racial e racismo contra uma outra mulher. A motivação do crime, segundo a justiça, foi ciúmes, pois é, que a agressora sentia do companheiro da vítima. Pois é, a pena privativa de liberdade foi substituída por prestação de serviço à comunidade e também pelo pagamento de um salário mínimo de multa, né, para a entidade social. O crime ocorreu em 3 de outubro de 2023, quando a vítima encontrou mensagens de conteúdo racista no celular do seu companheiro, da qual essa agressora tinha ciúme. Nas mensagens, a condenada se referia à vítima com termos como carvoeira, projeto de carvão e chocolate queimado. Cara, a gente até ria, é um negócio assim cômico, né? Mas olha só, né? São palavras aí que podem ser interpretadas como racismo, né? São palavras pejorativas, de fato, né? Ao estabelecer a sentença, o juiz considerou a pena inferior a 4 anos, né? O fato de a ré ser primária, as 5 condenações anteriores e também a ausência de violência ou grave ameaça durante o crime. Pois é, durante o interrogatório, a acusada admitiu a autoria das mensagens, mas ela negou que tivesse intenção discriminatória. Ela achou que não estava discriminando a mulher, né? Chocolate queimado, projeto de carvão. Meu Deus do céu, né, cara? O negócio é sério, né? Pois é, ó, de acordo com a decisão da justiça, a escolha das palavras fazendo referência à cor da pele e a estereótipos também, né? Demonstrou aí a intenção de não apenas insultar, mas também de inferiorizar, né? E estigmatizar também a vítima por causa da sua raça. Pois é, né, meu amigo? Muito cuidado aí na hora de estar, né, proferindo aí aquelas palavras que você não tem aí entendimento do que significa, né? De repente pode acabar pagando aí, tendo que pagar uma multa por injúria racial. O negócio é sério, né, meu amigo? Preconceito, racismo, tem que ficar bem longe da gente. Essa que é a realidade, né? 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Ficamos por aqui, prometendo voltar amanhã, a partir das 16 horas, com mais uma edição de muita música, informação, notícia da nossa programação. Um abraço pra você, até amanhã, se Deus quiser.

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1: Rádio Cidade de Vitória informa a hora certa.
2: 18 horas. Repita. 18 horas.
3: E reza comigo, o Ângelus. Esta grande oração que séculos e séculos a igreja reza a meio-dia e às 6 horas da tarde. Maria está contigo, recebendo esta oração e oferecendo-a a Jesus, seu filho. O anjo do Senhor anunciou a Maria e ela concebeu do Espírito Santo. Ave Maria, cheia de graça, o Senhor é convosco. Bendita sois vós entre as mulheres e bendito o fruto do vosso ventre, Jesus. Santa Maria, Mãe de Deus, rogai por nós, pecadores, agora e na hora

e a nossa morte. Amém. Eis aqui a serva do Senhor. Faça-se em mim segundo a vossa palavra. Ave Maria, cheia de graça, o Senhor é convosco. Bendita sois vós entre as mulheres, e bendito o fruto do vosso ventre, Jesus. Santa Maria, Mãe de Deus, rogai por nós, pecadores, agora na hora de nossa morte. Amém. E o Verbo se fez carne e habitou entre nós. Ave Maria, cheia de graça, o Senhor é convosco. Bendita sois vós entre as mulheres, e bendito o fruto do vosso ventre, Jesus. Santa Maria, Mãe de Deus, rogai por nós, pecadores, agora na hora de nossa morte. Amém. Rogai por nós, Santa Mãe de Deus, para que sejamos dignos das promessas de Cristo. Oremos. Infunde, Senhor, como vos pedimos, a vossa graça em nossas almas, para que nós, que pela anunciação do anjo conhecemos a encarnação de Cristo, vosso Filho, pela sua paixão, morte na cruz, sejamos conduzidos à glória da ressurreição pelo mesmo Cristo, Senhor nosso.

0: Meu irmão, minha irmã, vamos rezar juntos agora o terço da vitória pelo sangue de Jesus.
1: Creio em Deus Pai, Todo-Poderoso, Criador do céu e da terra, e em Jesus Cristo, seu único Filho, nosso Senhor, que foi concebido pelo poder do Espírito Santo, nasceu da Virgem Maria, padeceu sob Pôncio Pilatos, foi crucificado, morto e sepultado, desceu à mansão dos mortos, ressuscitou ao terceiro dia, subiu aos céus, está sentado à direita de Deus Pai, Todo-Poderoso, de onde há de vir julgar os vivos e os mortos. Creio no Espírito Santo, na Santa Igreja Católica, na comunhão dos santos, na remissão dos pecados, na ressurreição da carne, na vida eterna. Amém.
0: Primeiro mistério. Clamamos o sangue de Jesus que nos lave, nos purifique e nos liberte de nossos pecados.
2: Pai nosso que estás no céu, santificado seja o vosso nome. Venha a nós o vosso reino. Seja feita a vossa vontade, assim na terra como no céu. O pão nosso de cada dia nos dai hoje. Perdoai as nossas ofensas, assim como nós perdoamos a quem nos tem ofendido. E não nos deixeis cair em tentação, mas livrai-nos do mal. Amém.
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0: sangue de Jesus. Eu sou vitorioso pelo sangue de Jesus. Eu sou vitorioso pelo sangue de Jesus. Eu sou vitorioso pelo sangue de Jesus. 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Eu sou vitorioso pelo sangue de Jesus. Eu sou vitorioso pelo sangue de Jesus.
1: Segundo mistério, clamamos o sangue de Jesus para que quebre todas as maldições sobre nós e nossas famílias.
2: Pai nosso que estás no céu, santificado seja o vosso nome. Venha a nós o vosso reino. Seja feita a vossa vontade, assim na terra como no céu. O pão nosso de cada dia nos dai hoje. Perdoai as nossas ofensas, assim como nós perdoamos a quem nos tem ofendido. E não nos deixeis cair em tentação, mas livrai-nos do mal. Amém.
0: Pelo poder do sangue de Jesus, quebro todas as maldições sobre nós e nossas famílias. Pelo poder do sangue de Jesus, quebro todas as maldições sobre nós e nossas famílias. Pelo poder do sangue de Jesus, quebro todas as maldições sobre nós e nossas famílias. Pelo poder do sangue de Jesus, quebro todas as maldições sobre nós e nossas famílias. Pelo poder do sangue de Jesus, quebro todas as maldições sobre nós e nossas famílias. Pelo poder do sangue de Jesus, quebro todas as maldições sobre nós e nossas famílias. Pelo poder do sangue de Jesus, quebro todas as maldições sobre nós e nossas famílias. Pelo poder do sangue de Jesus, quebro todas as maldições sobre nós e nossas famílias. Pelo poder do sangue de Jesus, quebro todas as maldições sobre nós e nossas famílias. Pelo poder do sangue de Jesus, quebro todas as maldições sobre nós e nossas famílias.
1: Terceiro mistério. Clamamos o sangue de Jesus sobre nossos relacionamentos afetivos com nossos pais, esposos, filhos, amigos e aqueles a quem não amamos.
2: Pai nosso que estás no céu, santificado seja o vosso nome. Venha a nós o vosso reino. Seja feita a vossa vontade, assim na terra como no céu. O pão nosso de cada dia nos dai hoje. Perdoai as nossas ofensas, assim como nós perdoamos a quem nos tem ofendido. E não nos deixeis cair em tentação, mas livrai-nos do mal. Amém.
0: Pelo poder do sangue de Jesus, quebro e dissolvo toda a desarmonia, desavença, falta de compreensão em nossas vidas, para que flua o amor. Pelo poder do sangue de Jesus, quebro e dissolvo toda a desarmonia, desavença, falta de compreensão em nossas vidas, para que flua o amor. Pelo poder do sangue de Jesus, quebro e dissolvo toda desarmonia, desavença, falta de compreensão em nossas vidas, para que flua o amor. Pelo poder do sangue de Jesus, quebro e dissolvo toda desarmonia, desavença, falta de compreensão em nossas vidas, para que flua o amor. Pelo poder do sangue de Jesus, quebro e dissolvo toda desarmonia, desavença, falta de compreensão em nossas vidas, para que flua o amor. Pelo poder do sangue de Jesus, quebro e dissolvo toda desarmonia,

0: desavença, falta de compreensão em nossas vidas, para que flua o amor. Pelo poder do sangue de Jesus, quebre e dissolvo toda a desarmonia, desavença, falta de compreensão em nossas vidas, para que flua o amor. Pelo poder do sangue de Jesus, quebre e dissolvo toda a desarmonia, desavença, falta de compreensão em nossas vidas, para que flua o amor. Pelo poder do sangue de Jesus, quebre e dissolvo toda a desarmonia, desavença, falta de compreensão em nossas vidas, para que flua o amor. Pelo poder do sangue de Jesus, quebre e dissolvo toda a desarmonia, desavença, falta de compreensão em nossas vidas, para que flua o amor.
1: Quarto mistério. Clamamos o sangue de Jesus para quebrar toda dificuldade em nossos trabalhos e pastorais.
2: Pai nosso que estás no céu, santificado seja o vosso nome. Venha a nós o vosso reino. Seja feita a vossa vontade, assim na terra como no céu. O pão nosso de cada dia nos dai hoje. Perdoai as nossas ofensas, assim como nós perdoamos a quem nos tem ofendido. E não nos deixeis cair em tentação, mas livrai-nos do mal. Amém.
0: Pelo poder do sangue de Jesus, quebramos toda dificuldade nos nossos trabalhos. Pelo poder do sangue de Jesus, quebramos toda dificuldade nos nossos trabalhos. Pelo poder do sangue de Jesus, quebramos toda dificuldade nos nossos trabalhos. Pelo poder do sangue de Jesus, quebramos toda dificuldade nos nossos trabalhos. Pelo poder do sangue de Jesus, quebramos toda dificuldade nos nossos trabalhos. Pelo poder do sangue de Jesus, quebramos toda dificuldade nos nossos trabalhos. Pelo poder do sangue de Jesus, quebramos toda dificuldade nos nossos trabalhos. Pelo poder do sangue de Jesus, quebramos toda dificuldade nos nossos trabalhos. Pelo poder do sangue de Jesus, quebramos toda dificuldade nos nossos trabalhos. Pelo poder do sangue de Jesus, quebramos toda dificuldade nos nossos trabalhos.
1: Quinto mistério. Clamamos o sangue de Jesus pela nossa saúde, de todos aqueles pelos quais somos responsáveis e que nos pedem orações.
2: Pai nosso que estás no céu, santificado seja o vosso nome. Venha a nós o vosso reino. Seja feita a vossa vontade, assim na terra como no céu. O pão nosso de cada dia nos dai hoje. Perdoai as nossas ofensas, assim como nós perdoamos a quem nos tem ofendido. E não nos deixeis cair em tentação, mas livrai-nos do mal. Amém.
0: Pelo poder do sangue de Jesus, seja restaurada a nossa saúde e a de todos aqueles pelos quais somos responsáveis e que nos pedem orações. Pelo poder do sangue de Jesus, seja restaurada a nossa saúde e a de todos aqueles pelos quais somos responsáveis e que nos pedem orações. Pelo poder do sangue de Jesus, seja restaurada a nossa saúde e a de todos aqueles pelos quais somos responsáveis e que nos pedem orações. Pelo poder do sangue de Jesus, seja restaurada a nossa saúde e a de todos aqueles pelos quais somos responsáveis e que nos pedem orações. Pelo poder do sangue de Jesus, seja restaurada a nossa saúde e a de todos aqueles pelos quais somos responsáveis e que nos pedem orações. Pelo poder do sangue de Jesus, seja restaurada a nossa saúde e a de todos aqueles pelos quais somos responsáveis e que nos pedem orações. Pelo poder do sangue de Jesus, seja restaurada a nossa saúde e a de todos aqueles pelos quais somos responsáveis e que nos pedem orações. Pelo poder do sangue de Jesus, seja restaurada a nossa saúde e a de todos aqueles pelos quais somos responsáveis e que nos pedem orações. Pelo poder do sangue de Jesus, seja restaurada a nossa saúde e a de todos aqueles pelos quais somos responsáveis e que nos pedem orações. Pelo poder do sangue de Jesus, seja restaurada a nossa saúde e a de todos aqueles pelos quais somos responsáveis e que nos pedem orações.
2: Salve Rainha, Mãe de Misericórdia, vida, doçura, esperança nossa, salve. A vós bradamos os degredados filhos de Eva, a vós suspiramos, gemendo e chorando neste vale de lágrimas. Eia, pois, advogada nossa, esses vossos olhos misericordiosos a nós volvei. E depois deste desterro, mostrai-nos Jesus, bendito fruto do vosso ventre. Ó clemente, ó piedosa, ó doce sempre Virgem Maria, rogai por nós, Santa Mãe de Deus, para que sejamos dignos das promessas de Cristo. Amém.
3: Receba agora, então, a minha bênção sacerdotal. Em nome do Senhor Jesus, pelo poder do sangue de Jesus, com minha autoridade de sacerdote de Deus Altíssimo, abençoo meu irmão, minha irmã, a sua casa e a sua família, com a paz, a alegria do amor do Senhor Jesus e com uma nova experiência do amor de nosso Deus. Além disso, ordeno que de sua casa e de sua família se afastem todas as discórdias, desavenças, incompreensões, enfermidades malignas, em nome do Senhor Jesus. E assim, pelo sangue preciosíssimo do Senhor Jesus, desça sobre todos vocês a bênção de Deus Todo-Poderoso, Pai e Filho e Espírito Santo, e permaneça para sempre. Amém.
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5: Rádio Cidade de Vitória informa a hora certa.
6: 18:20. Repita. 18:20.
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irmãos e irmãs do programa Deus Vai Além. Sejam todos bem-vindos, você que está ouvindo na cidade de Vitória do Mearim, todos os povoados. Você que está ouvindo fora do Maranhão pelo nosso aplicativo. Você que está em outras cidades, sejam todos bem-vindos a mais um programa Deus Vai Além. Queridos irmãos e irmãs, Deus vai além das nossas fé, das nossas dúvidas. Deus vai além das nossas situações. Quero dar boas-vindas para você. Hoje eu tô gaguejando. Quero dar boas-vindas para você que está no seu carro agora, viajando de São Luís para a Baixada, está ouvindo o programa Deus Vai Além. Quero dar boas-vindas para vocês que estão nos interiores de outras cidades, das nossas cidades, ouvindo o programa Deus Vai Além. Quero dar uma boa noite para você que está sentado, como tem muitos povoados que eu fui visitar. As pessoas ficam sentadas com o seu rádio, ouvindo o programa Deus Vai Além. Tem um como Otaviano, lá no povoado Jaguari, está deitado com o seu rádio, ouvindo o programa Deus Vai Além. A Reginalva no churrasquinho, que está trabalhando, ganhando seu ganha-pão, como diz o nordestino também, ouvindo o programa Deus Vai Além. Quero mandar um alô todo especial para todos os irmãos de Arari que estão nos ouvindo nesta hora também. O programa Deus Vai Além. Queridos irmãos e irmãs, sejam todos bem-vindos. Deus nos deu mais uma oportunidade da gente estar junto nesta quarta-feira, porque era só na terça, mas Deus disse, eu quero vocês nas quarta-feira. Então sejam todos bem-vindos a mais um programa Deus Vai Além. E essa música é para alegrar o nosso coração. Vamos nos divertir, vamos...

Queridos irmãos e irmãs, mando um alô todo especial também para Valdeci do Arapari, que oferece a próxima música. E eu convido você agora a fazer uma profunda entrega. Uma entrega do seu coração agora. Eu não sei o que você passou neste dia. Eu não sei o que aconteceu na sua vida. Queridos irmãos e irmãs que estão me ouvindo nesta rádio, está me ouvindo nesta live, eu não sei pelo que você está passando, pelo seu problema. Eu não sei o que aconteceu. Eu não sei se você está com problema na justiça. Isso é que o Senhor me coloca no meu coração desde ontem. Eu não sei se você está com alguém doente, mas eu convido você, independente se você for católico que está me ouvindo, se você for evangélico, independente da religião, queridos irmãos e irmãs, eu convido você a fazer uma entrega profética agora. Eu não sei como você conversa, se é o Senhor, se é Jesus, se é Pai, se é Espírito Santo. Mas eu convido a dizer: Senhor, meu Pai, Espírito Santo, eu entrego a minha vida nesta hora. Eu entrego os meus sofrimentos, eu entrego as minhas dores agora. Quantas pessoas que estão me ouvindo, que estão me vendo nessa live, estão passando por sofrimentos. Tem pessoas que estão me ouvindo agora que estão chorando. Queridos irmãos e irmãs, a palavra vem dizer nesta noite para nós não temermos. Então eu convido você a entregar os teus problemas ao Senhor agora. Entrega os teus problemas ao Senhor pelas mãos de Maria. Diga: Nossa Senhora, leva o meu pedido a Jesus. Faça uma profunda entrega ao Senhor nesta hora. De Jesus, Deus, Pai, Espírito Santo, eu entrego a minha vida a Ti. Eu entrego os meus sonhos, eu entrego o meu trabalho, eu entrego os meus filhos, eu entrego a minha casa, Senhor. Quantas pessoas fazem entrega, chamam outros deuses para dentro de casa e esquece daquele que deu a vida por nós. Queridos irmãos e irmãs, nesta noite o Senhor não me trouxe aqui à toa. Nesta noite o Senhor me trouxe para profetizar em nome de Jesus que tudo vai se resolver. Então eu convido você agora, com esta canção, fazer uma oração de entrega. Você que chora por sua mãe, cante esta canção agora.

oggi, là, nesta noite. Está em Lucas 2, Lucas 1, versículo 30. Ouçamos o que o Senhor diz para nós nesta noite. É uma palavra pequena, mas uma palavra de muito poder. O que o Senhor vem dizer para nós nesta noite é: não temas, não temas. Queridos irmãos e irmãs da Bíblia Católica, a palavra não temas está escrita 365 vezes. Porque o Senhor está dizendo 365 vezes, está escrita a palavra não temas, Carol. Não temas, você ouvinte, Deus vai além que está me ouvindo nesta hora. Não temas, você que está me ouvindo nesta hora.

esta live, não temas. Não temas. Muitas das vezes a gente sente medo, claro. Quando a gente sente medo, mas a gente vai, muitas das vezes é de Deus. Deus está conosco. Mas quando a gente sente medo, não sente medo, fala, ah, eu tenho força, eu tenho tudo. Isso não vem de Deus. Ele diz, não temas, mas Ele está conosco. Ele sabe que a gente tem medo. Ele sabe que a gente vai passar por situações que muitas das vezes nós seres humanos

quando não estamos em Deus, quando o Espírito Santo de Deus não está 100% em nós, a gente vai ter medo, a gente vai cair, a gente vai blasfemar. Queridos irmãos e irmãs, quando eu rezava, dizia: Senhor, o que o Senhor quer para esse programa? Deus vai além. Eu estava com medo por dentro que eu não entendia. E o Senhor veio com esta palavra: não temas. Eu não sei pelo que você está passando. Eu não sei pelo que você passou. Eu não sei pelo que nós vamos passar. Mas de uma coisa eu tenho certeza. Você que está me ouvindo agora, tanto pela rádio quanto pela live, o Senhor manda dizer para nós nesta noite: não temas. Não temas. Não temas, porque o Senhor está conosco. Ah, Carol, eu estou passando por uma situação. Você, Deus coloca no meu coração, você que está passando por um processo de separação. Não temas, entregue ao Senhor. Eu trago um exemplo muito grande. Quando eu passei por um processo de separação, o ex levou advogado, eu não levei ninguém, porque antes eu fui rezar e os irmãos disse: Carol, Deus está dizendo, não temas, porque Ele está contigo. E eu tive um promotor, uma promotora do meu lado que me ajudou. E se estivessem aqui na minha cidade, até hoje estavam me ajudando. Porque a gente sente medo, sim, mas o Senhor vai conosco. Mas quando eu não tenho medo, coloco a minha confiança, como na palavra vem dizer, que a gente coloca a nossa confiança em homens e em carros, quer dizer o quê? Que a gente tirou o Senhor, como você chama, Deus Pai, Deus Filho, Deus Espírito Santo, Jesus Senhor, a gente tira a Santíssima Trindade, que é três em um, e coloca no canto e se acha o dono de si. Aí eu vou dizer uma coisa, eu sinto muito em lhe dizer: nada dará certo. Queridos irmãos e irmãs, eu não sei pela tribulação, a tempestade que você está passando neste momento. Eu não sei o desespero que você está sentindo neste momento. Mas de uma coisa eu tenho certeza, a palavra de Deus vem dizer: não temas. Não temas, porque o Senhor está conosco. Não temas. Se tem, na Bíblia, eu estou dizendo a Bíblia católica, que também tem irmãos que me escutam, que são de outras denominações, através desse programa Deus Vai Além, através da live que está me ouvindo nesta hora. A Bíblia católica está escrita 365 vezes a palavra não temas. Por quê? Porque o Senhor está todos os dias. A Carol sente medo, o Senhor está lá hoje. Carol, não temas, eu estou contigo. Você, Leandro, que está me ouvindo nesta hora, o Senhor está dizendo para você: não temas. Não temas, entregue tudo nas mãos do Senhor. Você que está com problema de saúde nesta hora, não temas, o Senhor está contigo. O Senhor está do seu lado. Se você mora em algum lugar que tem grupo de oração, vá no ministério de intercessão, peça para as irmãs orar, coloque o seu nome lá. Se você mora em um lugar que tem um mocle, que é um mocle, Carol, um ministério de oração por cura e libertação. Irmãos, eu estou passando por essa situação. Os irmãos vão fazer um atendimento. Se for preciso ir num sacerdote, o Espírito Santo de Deus vai falar. Mas muitas das vezes eu passo por situações porque eu procuro. Porque eu esqueço quem é o Senhor da minha vida e quero colocar a minha confiança em carros, em homens, em qualquer pessoa, menos em Jesus. Então, queridos irmãos e irmãs, neste começo de noite, neste começo da graça, porque mais um dia é um dia de graça, é um dia de agradecer, porque o Senhor nos permitiu. Quantas pessoas estão nas UTIs agora? Quantas mensagens nos grupos, principalmente o SOS, pedindo

de oração, pedido de socorro. Porque muitas das vezes a gente só encontra Jesus na dor. Tem duas coisas que eu digo que a gente só vai: pelo amor e pela dor. Você que está me ouvindo agora, através desses meios de comunicação da Rádio Cidade de Vitória do Mearim e nesta live. O hospital e a delegacia. A gente só vai ou pelo amor, pela dor. Pela dor quando acontece alguma coisa conosco, com alguém. Ou pelo amor quando a gente vai visitar alguém. Muitas das vezes. Então, nesta noite, rezemos, entregamos o nosso coração ao Senhor pelo amor, não pela dor. Que muitas das vezes Deus nos dá uma dor para que nós possamos encontrar Ele. Então eu convido você agora a dizer: Espírito Santo de Deus, Espírito Santo de Deus, eu não sei como conversar contigo, mas o Senhor, Ele quer um coração aquebrantado, um coração humilde, um coração que chega diante do Senhor. Ah, Carol, não tem como ir na igreja. Não é preciso ir na igreja. Na palavra de Deus, em Mateus, está dizendo: abra a porta do teu quarto e fala com o Pai em secreto. Aquebrante o teu coração agora. Aquebrante o teu coração agora. E deixe que o Espírito Santo de Deus realize aquilo que Ele tem para realizar em nossas vidas, queridos irmãos e irmãs. E esta música, esta canção, é para que o Espírito Santo de Deus realize a obra que Ele tem para realizar em nossas vidas. Faça desta canção a sua oração.

Deus esteja conosco. Em Isaías 43, o Senhor vem dizer, versículo 5 também: não temas, né? Não temas, porque eu estou contigo. Ele vem dizer que ele traz, ele move montanhas, traz nações para nós. Então, independente do que já passou, passou, Deus nos sustentou, nos sustenta. E a partir de agora, façamos a exemplo de um carro. Os retrovisores são pequenos, para de vez em quando a gente dar uma olhadinha para ver o que a gente errou, o que a gente não errou, o que a gente pode mudar, o que não pode. E o vidro, para-brisa da frente, é grande, para que nós possamos olhar para frente. Eu sempre digo, quem gosta de passado é museu. Então, olhamos para frente, olhamos na palavra que o Senhor vem dizer, não temas, e seguimos em frente. Eu quero desejar um

Boa noite para todos vocês que estão me ouvindo agora do programa Deus Vai Além. E dizer que amanhã tem mais um programa. Amanhã é quinta-feira, não terminou a semana. Então fiquem com Deus, que Deus nos guarde, que o Espírito Santo esteja conosco e a Virgem Santíssima interceda por nós. Estamos reunidos em nome do Pai, do Filho e do Espírito Santo. Amém. Fiquem com Deus.

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